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2: 21 horas e 49 minutos.

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2: Duas horas e 51 minutos.
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2: 23 horas e 1 minuto.

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3: 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Não, não, não. Chapadinho, chapadinho. Sei lá, parceiro.

0: 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É não. 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

show. Dá um golinho aqui que é culpa do sistema. Bora, hein?

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0: você, bom dia, bom dia. Tá começando agora o melhor programa da manhã pelo 87,9.
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0: É o Manhã Vale Show que está no ar tocando só as melhores músicas. Vamos ficar junto, hein, até 11h30 aqui pela Rádio Vale FM. Porque eu vou trazer para você horóscopo do dia, muita música, participação, informação, alegria e entretenimento através das ondas da melhor. Uma manhã maravilhosa, uma manhã alegre, uma manhã diferente. Muita música bacana vai passar por aqui. Quero ver a sua participação, hein? 996647666 é o nosso WhatsApp. 996647666. Quero você junto comigo, hein, colado. Até 11h30 aqui pela Rádio Vale FM.
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0: Bom dia pra quem tá de nova idade hoje, hein? Parabéns. Se tem bolo e Guaraná, vê uma linha.

Desejando, vamos ficar junto, hein? Desejando pra você uma manhã maravilhosa, uma manhã abençoada. E a gente começa agora, começando uma manhã maravilhosa.

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0: Que galera massa é essa? Muito obrigado, Goiânia. Que Deus abençoe.
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3: Em Parambu, 9 horas e 6 minutos.
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0: 9h27, 9h27, vamos falar de astrologia para hoje, astrologia para esta quinta-feira, dia 30 de julho. Gente, esse mês é de 31, então estamos no penúltimo dia do mês de julho. Bom dia para você que é do signo de Áries.
1: E agora, vamos conferir as previsões astrológicas para hoje. Áries, de 21 de março a 20 de abril.
0: Olharia nas estrelas, protegem a convivência com as pessoas próximas, favorecem novas amizades, prometem energias para lá de positivas para encontro com o pessoal. O serviço deve render logo cedo, tá? O serviço, Ariana, deve render logo cedo e sua criatividade está em alta e as coisas se desenrolam rapidinho. As vibes positivas desta quinta favorecem os relacionamentos. A sintonia com o par tem tudo para crescer agora. A paquera pode surpreender e uma amizade com benefícios pode emplacar quando menos espera. A sua cor é preto.
1: E agora, as previsões para Touro, de 21 de abril a 20 de maio.
0: Oi, Touro, bom dia, bom dia. A maior parte da sua atenção deve se concentrar no desenvolvimento da vida profissional. Com boas energias enviadas pelas estrelas, vale a pena colocar o seu foco no serviço e botar as mãos na massa. Colocar as mãos na massa para conseguir o reconhecimento que merece. Ótimo momento para fazer planos para o futuro, programar compras e pesquisar melhores preços. Ainda para quem é de Touro, você vai identificar uma pechincha e pode fechar um ótimo negócio. Cuidados extras com a aparência movimentam a conquista. No romance é um momento bom para juntar as escovas. Olha aí, para juntar as escovas de dente. A cor de hoje é violeta.
1: Previsões astrais para você que é de Gêmeos, de 21 de maio a 20 de junho.
0: Gêmeos, nesta quinta-feira, Gêmeos, será fácil planejar uma viagem, aprender mais ou fortalecer os laços com pessoas que estão longe. O astral fica mais descontraído e há sinal de diversão à noite. Seu otimismo segue em alta e favorece qualquer atividade em equipe. Aproveite para mostrar o seu lado sociável e animado. No amor, seu jeito divertido e alto astral não passa despercebido, seja pessoalmente ou nas redes sociais. Com bom humor e mais leveza, vai ser fácil encantar quem ama. A cor de hoje é cinza.
1: E agora, os astros falam para quem é de Câncer, de 21 de junho a 21 de julho.
0: Oi, Câncer, é um dia bom para encerrar assuntos pendentes antes de se envolver em novas tarefas. O serviço vai correr melhor se prestar atenção ao seu sexto sentido. Se está procurando emprego ou quer trocar de carreira, pode ter boas novas hoje. As mudanças estão com a corda toda e você pode aproveitar essa vibe na vida pessoal também. Encerrar um ciclo é importante para abrir espaço para as energias positivas circularem. A atração física movimenta a conquista, mas também ajuda a apimentar os momentos de intimidade. A cor do dia é salmão.
1: Atenção, Leão, de 22 de julho a 22 de agosto.
0: Olha, Leão, tudo corre melhor se agir junto com os colegas. Sua habilidade para lidar com os outros será o grande diferencial, que favorece uma parceria ou sociedade com pessoas que estão atrás dos mesmos objetivos que você. Aproveite os momentos de folga para ficar perto de quem é importante em sua vida. Sua estrela vai brilhar nos relacionamentos e a companhia dos amigos deixa melhor ainda. O romance promete momentos para lá de perfeitos. Se está afim de compromisso, saiba que um lance recente pode se firmar. A cor para hoje é azul claro.
1: E agora, as previsões astrológicas para você que é de Virgem, nascido entre 23 de agosto e 22 de setembro.
0: Virgem, você conta com seu jeito prático na hora de lidar com as tarefas que podem ser feitas rapidinho. Se quer tentar algo diferente ou está em busca de trabalho, pode receber uma boa notícia logo cedo. Cultive contatos na vida profissional mais tarde. Olha, se você agir com disciplina, até alguns cuidados simples trazem bons resultados. Adotar atitudes saudáveis será mais fácil pela manhã. As oportunidades de se destacar na paquera serão maiores e se está de olho em um colega, isso vai ser melhor ainda. Talvez a vida amorosa fique um pouco morna. Repetindo para o amor, para quem é de Virgem, as oportunidades de se destacar na paquera serão maiores se você tiver de olho em um colega. Mas talvez a vida amorosa fique um pouco morna. A cor para hoje é azul.

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1: Olha aí o que dizem.

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0: 8h36, voltando com mais horóscopo do dia. Bom dia para você que é do signo de Libra.
1: Os astros falam agora para quem é do signo de Libra, de 23 de setembro a 22 de outubro.
0: Libra, seu lado diplomático encantador segue em alta e ajuda a convencer os outros. A criatividade será um grande trunfo para impressionar geral e se destacar no serviço, ainda mais se agir em parceria ou começar uma sociedade. Planos para uma viagem à noite contam com boas energias. A sorte promete sorrir para o seu lado e vale a pena fazer uma fezinha. Conte com o seu carisma, né? Com o seu carisma no modo turbo. O romance e a conquista prometem fortes emoções e você tem tudo para viver momentos inesquecíveis. Nem a distância vai atrapalhar os seus planos. A cor do dia é rosa.
1: Alô, alô, Escorpião. De 23 de outubro a 21 de novembro.
0: Bom dia para você que é do signo de Sagitário. Deixa eu falar aqui para quem é de Sagitário hoje. Olha, Sagitário, você segue dando um show em tudo que envolve comunicação. Aproveite para trocar ideias, conhecer gente nova e expandir os seus contatos profissionais. A diversão também está garantida mais tarde. O seu jeito descolado tem tudo para encantar. Dá uma volta ao ar livre, será uma boa pedida. A paquera conta com um astral mais leve e seu charme será notado. Conversas e programas descontraídos deixam tudo mais gostoso no romance. A cor do dia é amarelo.
1: Previsões astrais para você que é de Capricórnio, de 22 de dezembro a 21 de janeiro.
0: Olha, Capricórnio, sinal de ótimas energias em tudo que envolve grana. Logo cedo, comprar algo para a família será uma ótima pedida e pode até dar um passo mais sério se sonha na casa própria. O astral é positivo para o seu bolso, mas terá que pegar firme no serviço. Afinal, né, minha amiga? Afinal, o dinheiro não vai cair do céu. Ainda bem que o seu esforço tem tudo para ser recompensado e pode render aumentos muito bons. Sua atenção pode se voltar para assuntos e talvez a vida amorosa fique meio devagar, quase parando. A cor do dia é pink.
1: Alô, você que é de Aquário. De 21 de janeiro a 19 de fevereiro, os astros falam para você.
0: Olha, Aquário, para hoje. Aquário, para esta quinta-feira, seu jeito ousado ajuda a ter boas ideias na hora de correr atrás dos seus interesses. O dia é mais do que favorável para resolver questões pessoais. À noite, os momentos de lazer seguem em destaque, a diversão vai rolar numa boa. Tarefas que dependem da sua iniciativa serão as mais promissoras. A convivência com os colegas ganha um pouco mais de otimismo e um bom papo ajuda a alinhar as ideias. Lua e Marte turbinam suas chances de sucesso. Você está de olho em alguém, seu jeito original com uma dose de romantismo faz a diferença. A cor para hoje é verde.
1: E agora, as previsões astrais de hoje para quem é do signo de Peixes, de 20 de fevereiro a 20 de março.
0: Oi, Peixes! Bom dia, bom dia! Falando aqui para quem é do signo de Peixes.

0: Tá vendo? Quem gostou dá um gritão aí.
1: Dá um gritão aí, São Paulo.
0: No 12. No 12, Fê.
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0: galera de Capela também que tá por aqui. Tamo junto, viu? Do 12.
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0: 11h44, deixa eu falar aqui com meu amigo Laércio, da Altamira, que tá ligado aqui na programação da Rádio Vale FM.
1: Olá, Vivo, bom dia a todos os ouvintes. Obrigado no programa Manhã Rádio Show, sou Laércio de Altamira. Eu quero sucesso aí de Paulo Ricardo, é Vida Real, tema do BBB. A curtir oferecer com todos que estão ligados no programa. Sou Laércio de Altamira. Valeu, bom dia.
0: Bom dia, Lala. Obrigada aí pelo carinho, tá? Deixa eu falar com minha amiga Luísa Moraes.
2: Bom dia, Vilma Lima. Luísa Moraes aqui do bairro Beleza. Quero pedir a música de Valsemir Gonçalves, Me Perdoa. Quero curtir e oferecer para todos os ouvintes e para vocês da rádio. Bom dia, gata. Tô na escuta.

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1: Onze e quarenta e sete, tá aí o sucesso, meu amigo pediu, eu vou embora e volto amanhã, se Deus quiser. Um abraço, com Deus e até lá, tchau, tchau.

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1: Em Parambu, pontualmente, 12:00.
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0: Boa tarde, são 12 horas agora, mais 3 minutos em...
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0: Boa tarde, são 12 horas agora, mais 3 minutos...

0: manchetes que logo mais serão transformadas dos principais destaques para o programa que está começando agora. Quest Rede Globo. Ciro Gomes seria eleito no primeiro turno se as eleições fossem hoje. Confira os números aqui dentro da programação. Ventanias, enchentes e tornados. Eventos podem ter relação com El Niño. Aqui para nossa região começou a temporada de sol quente e calor extremo. Inadimplência mantém nível recorde, mesmo após negociações do Desenrola 2. Parambu, abertura de inscrições para o Garantia Safra 2026-2027 vai até o dia 21 do mês de novembro. E atenção, Poder Data, Lula e Flávio Bolsonaro estão empatados tecnicamente em novo levantamento. Confira os números aqui dentro do programa. Sancionada a lei que cria o PIX Pensão Alimentícia com transferências automáticas do dinheiro. Estas e outras, os senhores e as senhoras acompanharão aqui e agora, no seu programa informativo do meio-dia, o Jornal da Vale, que já está no ar.
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0: Muito bem, Claudino Salles e Faria Júnior, até às 13h30, levando as informações para os senhores e para as senhoras que sintonizam o nosso canal 87,9, a sua melhor estação de rádio do universo. Aqui comigo, no painel digital, ele, Amaury Noronha, levando áudio de qualidade até o seu rádio receptor. Até às 13h30, as informações estarão acontecendo. Claudino Salles e Faria Júnior, inclusive, aproveita para abraçar você que está aí do outro lado, acompanhando a nossa programação, seja via rádio, seja rádio de pilha, rádio do seu carro, rádio da sua casa ou através do aplicativo RádiosNet. Não importa aonde você esteja, o importante é que você está antenado, está ligado aqui na 87,9, a sua melhor estação de rádio do universo. Faria Júnior, boa tarde para você. Acredito que deve ter tido uma noite tranquila, até porque está aqui sereno, né? Está tranquilo. Eu pergunto quais são os destaques em foco para o programa que está começando agora.
3: Boa tarde, Claudino Salles. Boa tarde para todos os ouvintes do Jornal da Vale. Muitas informações a partir de agora em mais uma edição do programa Jornal da Vale. Estamos em uma quinta-feira, hoje é dia 30, estamos no penúltimo dia do mês de julho. A partir de agora, muitas informações traremos para os senhores e as senhoras em mais um programa que está começando agora. Vamos aqui os destaques dos principais jornais do estado do Ceará para esta quinta-feira. No site Ceará Agora, traz os seguintes destaques. Luiz Pontes diz ter missão cumprida na política e destaca legado do ciclo liderado por Tasso Gereissati na transformação do Ceará. Eleições 2026. Ciro Gomes tem 43% contra 33% de Elmano no primeiro turno. Lula aparece com 55%

0: aumento das intenções de votos no Ceará. Flávio Bolsonaro soma 22%, diz Quest. No jornal O Povo, destaques para hoje. Eleições. Pesquisa Quest para governador do Ceará. Traz Ciro Gomes na liderança contra Elmano. Veja íntegra. Tem mais. Olha, Quest mostra Lula com mais que o dobro de Flávio no estado do Ceará. Tem mais ainda no jornal O Povo. Quest aponta mudanças na aprovação do governo. Segurança Pública. Operação cumpre 13 mandados de prisão contra integrantes de facção criminosa em 6 municípios do estado do Ceará. Tem mais. Temporada de ventos no Ceará começa em agosto e aumenta sintomas gripais. Já já vamos com essa informação. No Diário do Nordeste, destaques para hoje. Ponto Poder. Pesquisa Quest no Ceará. Para o governo, Ciro tem 43% e Elmano tem 33%, ou seja, 10 pontos de diferença aí entre Ciro e Elmano de Freitas. Cid Gomes e Capitão Wagner lideram pesquisa Quest para o Senado. Na simulação de segundo turno, Ciro Gomes tem 48% e Elmano tem 35%. Lula tem 55% e Flávio Bolsonaro 22% das intenções de votos para presidente aqui no estado do Ceará. 52% dos cearenses aprovam e 33% desaprovam o governo Elmano. Ainda mais no Diário do Nordeste. Iuaba registra 13,3 graus e bate recorde de menor temperatura do mês aqui no estado do Ceará. No noticiário local e regional, olha, sancionada lei que cria PIX, pensão alimentícia, com transferências automáticas do dinheiro. Violência. Mulher escapa ilesa de tentativa de homicídio lá no município de Tauá. 12 horas e 12 minutos. Essas e muitas outras informações a partir de agora em mais um programa informativo do meio-dia, Jornal da Vale.
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3: Muito bem, já são em Parambu agora, 12 horas mais 12 minutos, é o nosso programa informativo, Jornal da Vale. Levando as informações para os senhores e para as senhoras que sintonizam aqui o nosso canal 87,9, a sua melhor estação de rádio da cidade. Só a hora certa agora são 12 horas mais 13 minutos, é o nosso programa informativo. Vamos começar o programa, Faria Júnior. Você já está com essa pesquisa na sua mão? Eu também já estou com essa pesquisa aqui nas minhas mãos e a gente passa neste momento a falar sobre essa pesquisa para o governo do estado do Ceará. Nós trouxemos recentemente uma outra pesquisa que mostrava o Ciro Gomes com 12 pontos percentuais a mais do que o Elmano de Freitas. E agora vem a Quest Rede Globo. Por que Quest Rede Globo? Porque a Quest ela sempre faz levantamentos para a Rede Globo de televisão, seja ela nacional, seja ela estadual. E os números estão aqui, Faria Júnior. Inclusive, a gente vai chamar a atenção dos senhores e das senhoras para esses números. Como eu já disse anteriormente, todas as pesquisas que chegam, que são registradas, nós divulgamos aqui, independentemente de quem esteja na frente. Seja o Eumano, seja o Ciro, seja o Ciro, seja o Eumano. No tocante ao estado, a gente está divulgando tudo quanto é pesquisa. Foi registrada, estamos aqui para divulgar. A pesquisa Quest para o governo do estado do Ceará aponta Ciro Gomes com 43% das intenções de votos, Maria Júnior, contra 33% de Eumano. Claudino, esse é um clone, porque nessa pesquisa aqui dá 10 pontos percentuais. A pesquisa que você leu ontem traz o Ciro 12 pontos percentuais sobre o Eumano. Ah, a mesma pesquisa? Não. Essa pesquisa que vamos divulgar agora é a Quest Rede Globo, como eu já disse. Esse instituto traz levantamentos para a TV Globo, seja ela nacional, seja ela estadual. Farias, você vai trazer aí a pesquisa e eu vou detalhar a pesquisa aqui dentro da programação. Por exemplo, ontem nós trouxemos a Ipsos IPEC, que mostrava o Ciro Gomes com 43% das intenções de votos contra 31% de Eumano. Hoje, a gente já está com esses números na mão. O Ciro Gomes está aparecendo aqui com 43%, aqui já é a pesquisa Quest Rede Globo. O Ciro com 43% e o Eumano, com 33%. Farias, quais são os números para que a gente possa adentrar a esses números e, logicamente, discutir um pouco sobre esse assunto, Faria Júnior?
0: Claudino, na disputa pelo governo do Ceará em 2026, o ex-governador Ciro Gomes do PSDB lidera contra o governador. O ex-governador Ciro Gomes do PSDB aparece à frente do governador Eumano de Freitas do PT em todos os cenários da mais recente pesquisa Genial Quest sobre a disputa pelo governo do Ceará. O levantamento foi divulgado nesta quinta-feira, dia 30. Na simulação de primeiro turno, Ciro registra 43% das intenções de voto, enquanto Eumano soma 33%. Considerando a margem de erro de 3 pontos percentuais, a vantagem do ex-governador varia entre 7 e 10 pontos. Confira os números do primeiro turno. Olha, Ciro Gomes, do PSDB, 43%. Eumano de Freitas, do PT, 33%. Eduardo Girão, do Novo, 3%. Jari Pereira, do PSOL, 1%. Hugo Leonardo, do Missão, 0%. Sirlei Leal, do UP, 0%, Zé Batista do PSTU, 0%, indecisos, 13%, branco, nulo ou não pretende votar, 7%. A pesquisa também simulou um eventual segundo turno entre Ciro Gomes e Eumano de Freitas. Nesse cenário, o candidato do PSDB alcança 48% das intenções de voto contra 35% do atual governador. Em relação ao levantamento realizado em abril, Ciro avançou 2 pontos percentuais, enquanto Eumano manteve o mesmo percentual. Veja os resultados da simulação de segundo turno. Ciro Gomes, do PSDB, aparece com 48%, eram 46% em abril. Eumano de Freitas, do PT, aparece com 35%, mesmo índice de abril. Indecisos, 10%, eram 8. Branco, nulo ou não pretende votar, 7%, eram 11% em abril. A pesquisa Genial Quest ouviu 1.002 eleitores em 50 municípios cearenses entre os dias 24 e 28 de julho de 2026. A margem de erro é de 3 pontos percentuais, para mais ou para menos, com 95% de nível de confiança. O levantamento está registrado na Justiça Eleitoral sob o número CE-09277/2026.
3: Muito bem, vamos destacar um pouco aqui, Farias, esses números para que as pessoas possam entender em casa o que é que está acontecendo no cenário político aqui no estado do Ceará. Se você for ver, você inclusive trouxe aí, Farias Júnior, lá nas suas manchetes aí, que o presidente Lula tem o dobro de Flávio Bolsonaro aqui no estado do Ceará. E mesmo Lula tendo um grande número de eleitores aptos a votar nele em 4 de outubro, o Ciro Gomes aparece na dobradinha com Lula. O Ciro Gomes aparece na dobradinha com Lula e aparece com a dobradinha também com Flávio. É um fato interessante da pesquisa que é bom que a gente destaque. Porque o Lula hoje, Paris Júnior, você já vai pegar esses números, o Lula hoje tem quase que 60% do voto do eleitorado aqui do estado do Ceará. E o Ciro Gomes está aparecendo com quase 50% do voto do cearense. Então o cearense está entendendo, Faria Júnior, mesmo o Nordeste, o Ceará como um todo, sendo terra árida para a direita, pese o Ciro Gomes estar sendo apoiado por parte da direita, o Ciro Gomes está, neste momento, ombro a ombro, na disputa pelos votos. Ou seja, o povo aqui do Ceará, que é muito inteligente, está votando, Faria Júnior, conforme a sua consciência. Você está entendendo o que é que eu estou querendo dizer, Faria Júnior? O eleitor aqui do estado do Ceará está deixando, segundo as pesquisas, não é eu que estou dizendo, eu trouxe Ipsos e PEC ontem, estou trazendo aqui a Quest de Rede Globo agora. Não sou eu que estou dizendo, é as pesquisas. Então o povo aqui do Ceará, Faria Júnior, está dizendo o seguinte: nós, pelo menos por enquanto, não vamos casar o voto de Lula com Elmano. E vamos casar o voto de Ciro com o Lula e com Flávio Bolsonaro. É essa a dinâmica dessa pesquisa. Agora, trazendo aqui para o estado do Ceará, para o cenário político aqui no estado do Ceará, a pesquisa mostra que o Ciro está crescendo. O Elmano está em estabilidade e o Ciro está crescendo. Ele cresceu, daquele último levantamento para cá, 2 pontos percentuais. Num estado que tem milhões de eleitores aptos a votar, isso significa muita coisa, muita coisa. É bem verdade que pesquisa é o reflexo do momento, tá certo? Então, aquela máxima que diz o seguinte: olha, fulano tem tantos prefeitos, fulano não tem prefeitos. Nas pesquisas, o povo está dizendo o contrário. Ou seja, que o povo aqui no estado do Ceará não está indo por cabeça de prefeito. Ou, se vai pela cabeça do prefeito, tá certo? O prefeito tá ali por debaixo dos panos, alimentando o voto em Ciro. Porque, se a regra valer, Faria Júnior, de que o povo acompanha um prefeito, tá certo? O prefeito, por debaixo dos panos, tá dizendo: vamos votar no Ciro, pese ele não se declare. Então, é isso que a gente observa nesse cenário de disputa eleitoral aqui para o estado do Ceará. Agora, vamos falar mais um pouco sobre essa pesquisa, porque os números dela são muito amplos, viu, Faria Júnior? São muito amplos. Por exemplo, nessa mesma pesquisa, diz o seguinte: 80% do povo do Ceará, quando foi perguntado, Faria Júnior, vocês querem mudança? 80% do povo do Ceará está dizendo que quer mudança. Se o povo está dizendo que quer mudança, não quer que fique como está. Então, essa pesquisa, ela vai além dos números. E esse gráfico que eu estou olhando para ele aqui, Faria Júnior, ele simplesmente está dizendo o seguinte: é o reflexo do momento. Não é eu que estou dizendo, não é o Claudino Salles que está dizendo. Não é eu que estou criando esses números. É o número da pesquisa Quest Rede Globo. O que é que o eleitor cearense está dizendo nesse recorte, Faria Júnior? Está dizendo que 80% do povo, tá certo, querem mudança. Enquanto 17% dizem que querem continuar como está. Então, se você for para esses números, a situação fica complicada para o Eumano de Freitas. É bem verdade que a campanha não começou ainda. O próprio Eumano, ele começou pequenininho na eleição passada e depois cresceu. Só que eu gostaria de pontuar, tá certo? Eu gostaria de pontuar. Naquela eleição que o Eumano foi eleito, eu vejo muita gente dizendo isso, Faria Júnior, você que já está também um craque aqui na análise, na tática política, tá certo? Você tinha lá o Capitão Wagner na dianteira, tá certo? Mas você tinha o Capitão Wagner sem alicerce, tá certo? Não tinha alicerce, era um nome bom e tudo, mas não tinha alicerce. Do outro lado, tá certo? Se colocava um candidato, por exemplo, o próprio Eumano, deputado estadual, à época. E aí tiraram o Eumano para ser o candidato ao governo do estado do Ceará. Mas só que o Eumano tinha o quê? Uma estrutura de alicerce enorme. Todo um grupo político. Todo um grupo político, tá certo? Então, para hoje, Faria Júnior, é preciso a gente reanalisar, porque também, diferentemente do que foi aquela eleição contra o próprio Eunício Oliveira, quem foi que disputou com o Eunício aquela época que o Eunício estava disparado? Foi o Camilo? Não, eu não lembro aqui. Mas o Eunício também estava lá com 47. Mas o Eunício também não tinha alicerce. Não tinha alicerce. Eu quero dizer o quê? Eu quero dizer que você tinha um grupo político muito coeso. Você tinha o próprio Eumano. Você tinha Luziane Lins. Você tinha José Guimarães. Moisés Braz, de Assis Diniz, né? Você tinha ali um Roberto Cláudio, você tinha um Cid, você tinha um Ciro, tá certo? Você tinha o prefeito de Fortaleza, atualmente, Faria Júnior, o Leitão, o Evandro Leitão. Você tinha muita gente para impulsionar. Aí do outro lado, quem era? Geralmente era somente o Capitão Wagner, o André Fernandes e só. E só. Foi o que aconteceu. Um racha. Se rachou. Rachou tanto que até a família Ferreira Gomes está rachada hoje. Tá certo? Então tá rachadinho bem no meio. Agora, o povo. O povo tá vendo isso. O povo tá vendo isso. Tá certo? O povo tá vendo. Mas como é que tá a situação aqui do estado do Ceará? Tá boa a situação? Não tá boa a situação? Segundo as pesquisas que a gente tem lido, com exceção, Faria Júnior, daquela pesquisa, a Real Time Big Data, que destoa sempre das pesquisas que a gente já tem trazido. Por exemplo, a gente trouxe outro dia Datafolha, a gente trouxe IPEC, a gente trouxe Quest, todas numa linha mostrando o Ciro sempre na dianteira de 10 a 12 pontos. Aí vinha a pesquisa que acabei de falar, a Real Time Big Data mostrava o contrário, né? Então, logicamente que tem que ser respeitada as pesquisas, todas elas têm parâmetros, mas um, Faria Júnior, é menor do que dois, um é menor do que três, um é menor do que quatro. Então, os institutos estão dizendo, não sou eu que estou dizendo, que a situação de reeleição de Eumano de Freitas está muito complicada. Pode haver uma mudança? Pode, claro. porque o cenário político, ele muda a qualquer instante. Será que se o Lula vier aqui para a riba do negócio, vai mudar? Olha, no passado mudou. Agora, para esse ano é Ciro. Ciro é rocha firme na política nacional. O povo do Ceará conhece Ciro Gomes com a palma da mão. Ou seja, o Ciro, além de ter estrutura física, tá certo? Ter estrutura política, o Ciro também tem moral política. Então, vamos ver como é que fica a história do Brasil, como dizia um ex-amigo meu. Mas o que a gente vê neste momento, ô Faria Júnior, é que essa pesquisa Quest, que a gente está divulgando agora, diz, não sou eu que estou dizendo, pelo amor de Deus, não venho aqui, ah, o Claudino está dizendo, não sou eu que estou dizendo, eu estou apenas emprestando a minha voz para mostrar para vocês o que eu estou lendo aqui. E a Quest Rede Globo está dizendo. A Quest Rede Globo está dizendo que se as eleições fossem hoje... Não.

0: Renan Santos do Missão 2%, Cabo Daciolo 1%, Escritor Augusto 1%, Ronaldo Caiado 1%, Samara Martins 1%, Edmilson Costa 0%, Leonardo Avelanche 0%, também tem Romeu Zema do Novo, não aparece, indecisos 9%, branco nulo, não vai votar 8%. A Quest, como nós já falamos, ela ouviu 1.002 eleitores entre os dias 24 e 28 de julho de 2026 por meio de entrevistas presenciais domiciliares. A margem de erro dessa pesquisa lançada hoje é 3 pontos percentuais com nível de confiança de 95%. A pesquisa ela foi contratada pela Genial Investimentos e está registrada no Tribunal Superior Eleitoral com o número CE/09277/2026. Então tá aí, Claudino, a mesma pesquisa, né? A pesquisa Quest fazendo esse levantamento sobre a intenção de voto para presidente da República e mostrando Lula com mais do dobro de Flávio Bolsonaro, onde Lula aparece com pelo menos 55%, Flávio apenas com 22%.
1: Significa dizer, Faria Júnior, que aquilo que eu disse anteriormente, segundo a mesma pesquisa, o eleitor cearense está casando o voto, tá certo? Com Lula e Flávio no primeiro e no segundo turno, tá certo? Agora, se o Lula vai ter poder para tirar esse voto do Ciro e fazer esse voto ser casado com ele, Lula e eu, mano, aí é outra história. Mas se as eleições fossem hoje, conforme nós já dissemos aqui, Faria Júnior, o hoje pré-candidato Ciro Gomes, se as eleições fossem hoje, por que é pré-candidato? Porque vai lançar agora, acho que é 1º de agosto, a sua candidatura, tá certo? Então hoje ele está na condição de pré. Se as eleições fossem hoje, segundo a pesquisa Quest Rede Globo, o Ciro seria eleito no primeiro turno para o governo do estado do Ceará, Farias.
0: Pois é, Claudino, a pesquisa também mostra como está a aprovação e avaliação do governo Elmano, né? Vamos aqui o que diz aqui a pesquisa. A pesquisa de intenção de voto Quest feita no estado do Ceará sobre as eleições de 2026, divulgada nesta quinta-feira 30, mostra que a aprovação do governo Elmano de Freitas, do PT, teve oscilação negativa entre abril e julho,

0: enquanto a desaprovação oscilou para cima no limite da margem de erro. A avaliação positiva do governo ficou estável, enquanto a avaliação negativa cresceu. O que mostra a pesquisa sobre aprovação e avaliação do governo Elmano de Freitas: a aprovação aprova 53% dos cearenses aprovam o governo do Elmano de Freitas. A desaprovação chegou a 33%. Não sabe, não respondeu, 15%. E às vezes a gente fica se perguntando como é que ele está com uma diferença bem grande aí na pesquisa, na intenção de voto, e na aprovação está com uma aprovação bem elevada, né, Claudino? Então muitas das vezes as pessoas não conseguem entender. Mas a verdade é que a aprovação do governo chega a 53% e a desaprovação 33% na pesquisa Quest lançada hoje.
1: É verdade, sim, senhor. A hora certa agora são 12:35. É o nosso programa informativo do meio-dia, o Jornal da Vale, levando as notícias, levando as informações para os senhores e para as senhoras que sintonizam o nosso canal. Daqui a pouco nós vamos para essa outra pesquisa, para presidente, Faria Júnior.
0: Já?
1: Já, o Poder Data 360 já está aqui quentinho e a gente passa adiante. Já posso dizer para o eleitorado, Lula está tecnicamente empatado com Flávio Bolsonaro, segundo essa pesquisa, Poder Data. E é bem pertinho, viu, Faria Júnior? Está dentro da margem de erro. Eu vou já adiantar aqui logo, que é para poder a turma já tomar um fôlego em casa depois dessa pesquisa que nós acabamos de divulgar aqui. Lula está com 46% das intenções de votos e o Flávio Bolsonaro está com 43%. Eu trago já os números dessa nova pesquisa, porque pesquisa daqui às eleições, Faria Júnior, não vai faltar, não. E até bom que a gente tem aqui o que dizer pro povo, né, Faria Júnior? Ler as pesquisas.
0: Nós só temos aí 60 e alguns dias para a eleição, né? Mas
1: ainda saem umas 30 pesquisas, Faria Júnior. Pra não arrochar aqui, não arrochar tudinha. Ou será que a direção, a presidente Elisete, vai barrar, vai divulgar essas pesquisas?
0: Eu acho que não, né?
1: Acho que não, né?
0: O povo gosta e precisa estar informado, né?
1: Exato, e nosso papel aqui é informar.
0: É, pese alguns achar que a gente possa puxar a sardinha para sua lata, puxa daqui, puxa dali, mas na verdade são informações, né, Claudino, que precisam ser levadas adiante aqui através do Jornal da Vale. Nosso dever aqui é informar o nosso ouvinte, né? Olha, temos aqui um convite, Dança de São Gonçalo, a dona Dondon está convidando as localidades vizinhas para umas danças de São Gonçalo, que acontecerá dia 2 de agosto, na Antônio Bezerra, no bairro Beleza. Mesmo agradece o comparecimento de todos, amigos, familiares e vizinhos. Comunicado à Secretaria de Agricultura e Pecuária, comunicando aos produtores e a comparecer a citada secretaria para atualização cadastral do rebanho. O prazo final para atualização vai até amanhã, dia 31 de julho. Aos que já compareceram, desconsiderar o aviso. Agradece aqui Vandenberg Gomes Costa, secretário municipal de Agricultura e Pecuária. E,
1: inclusive, por falar em Vandenberg, já eu vou ver se eu consigo aqui uma entrevista com o Vandenberg para a gente falar sobre essas inscrições dentro do Garantia Safra. Pronto, ele já está dizendo aqui que já vai participar com a gente. Então, daqui a pouco eu vou conversar aqui com o Vandenberg Gomes Costa, secretário de Agricultura, porque é um assunto interessante, né, Faria Júnior?
0: Claro, com certeza.
1: Há sempre essa preocupação. Rapaz, olha, não vou abrir mais espaço, não. Vai ser só esse mesmo povo. Ele já vai trazer aqui essa informação no tocante ao Garantia Safra, Faria Júnior.
0: Olha, a comunidade da Serra dos Lopes está em festa, né? Vai até o dia 1º, deu início dia 23 de julho e vai até sábado, dia 1º de agosto. A programação lá hoje, quinta-feira, na Serra dos Lopes, lá na capela de Nossa Senhora do Pepé de Socorro, hoje, 19 horas haverá novena, homenageadores SCC e Pastoral Família. Comunidades convidadas, bairro Vila Nova, bairro Brasília, bairro Merejos, bairro Santa Rita e bairro Caixibo 1. Pregador, Chico Antônio. Comentarista, Cléo. Todo mundo convidado, agradece aqui a comunidade lá da Serra dos Lopes. 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Olha, temporada de ventos no Ceará aumenta sintomas gripais. Saiba cuidados. A média de velocidade da ventania pode chegar a 60 km por hora no período de agosto e setembro. Saiba se há um aumento de sintomas gripais e cuidados. Vamos aqui com essa informação. Entre agosto e setembro, a temporada de ventos está prevista para o Ceará. Nesse período, a ventania é mais intensa e veloz, marcando o fim da estação chuvosa no estado. Por não ter as quatro estações do ano definidas, a chuva virá um pouco de referência sobre o tempo do estado. Segundo a gerência de meteorologia da Fundação Cearense de Meteorologia e Recursos Hídricos, que é a FUNCEME, a MEIRE, com o período há um aumento no registro de doenças respiratórias, como gripes e viroses. Aqueles que têm o diagnóstico crônico podem ter seus quadros ainda mais agravados. Entenda a seguir o que é a temporada de ventos no Ceará e se o período aumenta sintomas gripais, assim como cuidados. Temporada de ventos no Ceará, sintomas gripais, com a variação do tempo, o corpo humano reage. O impacto é sentido, principalmente, nos pacientes alérgicos, segundo o otorrino Cid Mendonça, em entrevista ao Povo. Quando vai chegando agosto e setembro, já começam a suar o nariz, explicou mesmo. A médica explicou também que no período de ventania há a presença de pólen das flores, o que afeta diretamente nos sintomas alérgicos, sendo os principais: nariz entupido, escorrendo, espirros, coceira no nariz, coceira nos olhos e tosse. No entanto, a otorrino afirmou que os sintomas mais recorrentes na temporada de ventos não são mais comuns da gripe e sim da rinite. São sintomas parecidos com sintomas de gripe, mas não tem um vírus que está infectando. Não é uma doença infecciosa, explicou. Mesmo com a grande quantidade de casos de pacientes com quadro especificado e a lotação em hospitais, o período que é mais marcado pelas gripes é o chuvoso entre março e maio. Sintomas gripais na temporada de ventos, veja os cuidados. Apesar de a rinite não ser transmissível, cuidados devem ser tomados para que uma contaminação seja evitada. Confira recomendações da otorrino. Do otorrino aqui é o Cid Mendonça. Os cuidados são: manter vacinação em dia, dando destaque à influenza, evitar ambientes lotados, lavar as mãos constantemente, em caso de doença usar máscara, fazer consultas com o otorrino antes do período para recomendações de medicamento, por exemplo, lavagem nasal. A médica alerta para os cuidados feitos de forma constante durante o ano para uma manutenção da saúde, evitando contaminações virais ou gripes. Como no Ceará a chuva é o evento-chave para definir em qual variação do ano se está, explicou Meire. As temporadas são definidas como um pré, durante e pós, sendo o calendário. Pré-estação chuvosa, dezembro e janeiro. Estação chuvosa, fevereiro a maio. Pós-estação chuvosa, junho e julho. O período que vem depois da estação chuvosa é marcada pela temporada de ventos, indo da média de 18 km por hora, podendo atingir até 60 km por hora em rajadas de ventos. Apresenta variações de velocidade com o passar dos meses. Para uma elevação na intensidade da ventania, um dos principais fatores da influência é o deslocamento do sistema de alta pressão atmosférica do Oceano Atlântico Sul em direção ao Nordeste brasileiro. Por estar no meio do caminho entre a alta pressão do Atlântico Sul e a zona de convergência intertropical, a ZECIT, os ventos ficam mais constantes e intensos no Ceará durante essa época do ano. Além disso, a redução na nebulosidade, a quantidade de nuvens no céu e uma mudança na direção do vento. Se durante o período de chuvas o vento soprar principalmente de nordeste a partir de agosto, o vento muda a passar e passa a soprar predominantemente de sul a sudeste. Isso pode, inclusive, atrapalhar a vida dos pescadores, afirmou a gerente da FUNSEMI. Por esse motivo, enquanto as tardes de setembro a novembro no Nordeste têm baixas temperaturas e umidade relativa no ar, assim como radiação solar abundante na região sul do país, acontece o inverno. Então tá aí, Claudino, a informação de que, né, com a chegada aí dos ventos, né, e a gente observa que o vento vai tá começando a chegar, essa temporada de ventos do Ceará aumenta os sintomas gripais. Isso é uma pergunta, né? E a gente trouxe aí essa matéria de fundamental importância para o ouvinte do outro lado se inteirar do assunto.
1: Muito bem, a hora certa agora são 12 horas mais 50 minutos. É o nosso programa informativo do meio-dia, o Jornal da Vale, levando as informações para os senhores e para as senhoras que sintonizam aqui o nosso canal 87,9, a sua melhor estação de rádio do universo. A gente vai levando as notícias, vai levando as informações e elas acontecendo aqui na sua 87,9. Alguns comunicados chegando aqui agora, vamos com eles. Dr. Baltesar Coelho Lima, o médico da família parambuense, comunicando que atende no seu consultório ali na rua Joaquim Noronha, toda quinta-feira, a partir das 19 horas, particular ou pela Unimed. Viu? Particular ou pela Unimed. Então, ele atende sempre às quintas-feiras, mas se você, porventura, não puder ir na quinta-feira, Faria Júnior, que no caso é hoje, né? Você vai no sábado sem nenhum problema. Vai no sábado sem nenhum problema. Ele atende particular e atende também pela Unimed, tá bom? Então tá aí, a gente passando adiante. 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Vou falar em você, Faria Júnior. Sabe quem era que estava falando em você outro dia comigo? Doutor Marcos, dizendo, rapaz, o Farias apresentava programas só de música, mas está se saindo muito bem na notícia, está se saindo muito bem na informação. Alô, doutor Marcos, um abraço pro senhor, muito obrigado pelo carinho da sintonia. Farias é polivalente, doutor Marcos. Farias é apicultor, é agricultor, ele é servente, ele é locutor. É o que mais, Farias Júnior?
0: Rapaz, Claudino, eu costumo dizer que o brasileiro, ele tem que se virar nos 30. Se ele puder assumir 3, 4 funções, serviços, melhor ainda, porque o negócio não é fácil, né?
1: Ah, tem então, que se virar.
0: Tem que se mexer, tem que se mexer. Obrigado, viu, doutor? Obrigado aí pelo seu reconhecimento. A gente tá aqui fazendo o que pode, buscando cada dia mais se aperfeiçoar, né, Claudino? A prática é que vai fazendo a gente, né?
1: É verdade.
0: Levar as coisas adiante com mais perfeição, né?
1: É verdade. E por falando do doutor Marcos Torquato, todo mundo sabe, ou quem não sabe vai saber agora, ele é advogado, um dos bons que temos aqui, principalmente na área previdenciária. Se você tá com aquele processo enganchado, não sai, não vai, tá certo? Olha, eu quero me aposentar, Claudinho, tô aqui com a papelada todinha, mas o INSS tá negando. Meu amigo, procura um advogado bom, meu amigo, procura, que tem muitos. Eu sempre dou a dica aqui do doutor Marcos, parceiro nosso aqui, sempre que a gente precisa, alguma coisa que a gente precisa aqui de advogado, ele está sempre no auxiliar, né, Farijo, né? E a gente fala aqui, sempre do doutor Marcos Torquato. Inclusive, de vez em quando, ele manda uma relação aqui de pessoas sendo parabenizadas que alcançaram lá os seus benefícios. Muito obrigado, doutor, pelo carinho, pela audiência aqui na nossa emissora.
0: Muito bem, agora são 12 horas mais 55 minutos aqui na cidade de Parambu. Claudino, daqui a pouco as informações da área policial. A principal ocorrência, ela se deu lá no município de Itauá, ontem, onde uma mulher, ela escapa ilesa de uma tentativa de homicídio lá naquele município. Daqui a pouco, informação do plantão policial aqui no programa Jornal da Vale. 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
1: Ô Farias, antes da hora certa, vamos conversar aqui com o Vandenberg Gomes Costa, ele que é secretário de Agricultura e Pecuária aqui do município de Parambu. Ele que fala em tá lá no da Vale. Ele fala a respeito do Garantia Safra 2026-2027, tá certo? 2026-2027, e fala como as pessoas devem fazer, Faria Júnior, para poder se inscrever no Garantia Safra 2026-2027. A gente vai aqui, portanto, já conversar com o Vandenberg Gomes Costa a respeito desse assunto, aqui dentro da programação da 87,9, a sua melhor estação de rádio do universo. Vandenberg Costa já está aqui com a gente e a gente vai falar com ele aqui dentro da programação da 87,9, a sua melhor estação de rádio do universo. Alô, Vandenberg, boa tarde para você, uma satisfação ter você aqui na programação da 87,9. Por gentileza, Vandenberg, eu estava vendo que lá para Utauá, agora que vai começar, mas a informação que eu tenho, que aqui para Parambu, desde a semana passada que já começou esse cadastro. O que é que as pessoas devem fazer? Boa tarde, Vandenberg.
2: Boa tarde, Claudino. Boa tarde, Farias Júnior. Boa tarde, ouvintes do Jornal da Vale. É uma satisfação voltar aqui a esse programa para a gente tratar um pouco, Claudino, sobre Garantia Safra 26-27. Já iniciou as inscrições desde a semana passada e o agricultor ou a agricultora que deseja fazer a sua adesão para o Garantia Safra 26, ou a agricultora que deseja fazer

0: seu início, muita gente teve dificuldade. E essas dificuldades persistem ainda hoje. E por conta dessas dificuldades que a gente observa que o agricultor tem de dar essas informações, de acessar esse link para fazer o seu cadastro, nós estamos organizando junto com a nossa equipe um calendário de atendimento para fazermos esse atendimento na Secretaria de Agricultura, logo no início do mês de agosto. Quando nós estivermos aqui com a data definida, com o calendário de atendimento, eu estarei lhe repassando para que você faça tanta divulgação. Nós estamos pensando em atender por distrito, na sede da Secretaria, como fizemos o ano passado, e a única exigência que nós vamos fazer ao agricultor que desejar fazer na secretaria é que ele esteja com o seu CAF ativo no sistema. E, logicamente, que ele tenha o perfil também que o programa exige, tá certo? Aqui para Parambu, a cota de 3.200 vagas, é importante dizer, porque muita gente acha que a quantidade de cadastros pode ser feita a quantidade que surgir. Não é dessa forma. Para cada município, para cada estado, existe uma cota, um número X de vagas. Então, para Parambu, são 3.200 vagas que estarão abertas para os agricultores se inscreverem para o Garantia Safra 26-27. Completou lá no sistema as 3.200 vagas, paralisa, portanto, o sistema. Não tem como ser mais do que está disponível, tá certo? Então, nós agora, no começo da próxima semana, vamos sentar com a nossa equipe, fazer o calendário de atendimento, junto com o calendário, a documentação necessária para fazer a inscrição, e estaremos aí, mais uma vez, solicitando o seu espaço para que você divulgue tanto o calendário, os horários de atendimento e também os documentos que serão necessários para a adesão, ok, Claudinho? E antes de encerrar, Claudinho, eu gostaria aqui de chamar a atenção dos criadores do município que ainda não fizeram a atualização cadastral do rebanho. Essa campanha de atualização cadastral, ela se iniciou no começo do mês de junho, houve encerramento em junho, o governo do estado prorrogou por mais 30 dias e vai se encerrar amanhã, dia 31, então não haverá mais prorrogação. Se você ainda não fez a sua atualização cadastral, procure os técnicos na Secretaria da Agricultura para que você possa resolver essa situação e não ficar com nenhuma pendência na questão junto à DAGRE, tá certo? Porque se você ficar inadimplente, pode ter problema até para a questão de acesso a crédito, enfim. E quem sabe até ser autuado de alguma forma. Então, mesmo que você já tenha deixado de declarar o rebanho em outras campanhas, esse é o momento para que você possa se regularizar, ok? Então, Claudinho Farias, deixar um abraço aí a todos e agradecer pelo espaço. Muito obrigado.
1: Muito bem, tá aí, portanto, falou o secretário de Agricultura e Pecuária aqui do município de Parambu, abordando esses assuntos importantes aqui dentro da programação. Agora sim, vamos para a hora certa, já já mais informações aqui dentro da programação.
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1: 13:08 em Parambu.
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0: São 13 horas, agora mais 21 minutos, aqui da cidade de Parambu. É o nosso programa informativo, o Jornal da Vale, levando as informações para os senhores e para as senhoras que sintonizam o nosso canal. 87,1. Aí o cabo vai endoidar, é?
1: Fosse para vender no quilo, Cláudio. Tava quilo demais, né?
0: Era coisa pesada, mas tudo bem. Ah, Faria Júnior. Maria Júnior, tem um assunto aqui interessante, né? A inadimplência, nós falamos aqui outro dia, aí, não, é porque é uma crisezinha. A inadimplência, Maria Júnior, aqui no Brasil, ela só aumenta. E eu acho que até o governo tem uma parcela de culpa dupla. Mas como, Claudino? Dupla. Não, o governo sempre tem culpa quando não dá oportunidade do trabalhador, Faria Júnior, trabalhar honestamente e dignamente para poder ganhar o pão. Certo? O governo muitas vezes nos nega isso. Nos nega saúde, nos nega educação, nos nega saneamento básico, nos nega a possibilidade de um emprego, porque ele não abre a economia, prende a economia. Quem quer gerenciar, quem quer potencializar, ele está lá com a caneta, tomando até o sangue do cabra. Ele nega, tá certo, Faria Júnior, isso tudo para o cidadão, e peca nesse sentido. E ele peca também, Faria Júnior, sabe como? Dando o peixe, em vez de ensinar a pescar. Eu conheço bem muito de gente que é você dando o peixe a ele, e ele botando logo no fogo, comendo logo, é assando e comendo logo. Ele não tem preocupação de saber da técnica, como é que faz, como é que bota o anzol na água, Faria Júnior, qual é a isca que se usa. Ele só quer o peixe pronto. E o governo erra, eu vou dizer aqui, tem mesmo de gente escutando que sabe que é desse jeito. O governo erra, Faria Júnior, porque tá aqui, olha. Inadimplência mantém níveis recordes, mesmo com o quê? Renegociações do Desenrola 2. Você sabia, Faria Júnior, que no Desenrola 2, 90% do que estão no Desenrola 2 estiveram presentes no Desenrola 1, Faria Júnior? Aí o governo peca, o governo erra, tá certo? Ele erra em não dar para o cidadão a oportunidade de ele ter o seu próprio dinheiro, Faria Júnior. E aí ele erra de novo, e eu vou já dizer porque é que ele erra de propósito, ele erra de novo, tá certo? Dando peixe, sem ensinar a pescar. Sabe por que ele faz isso, Faria Júnior? Pra ter o voto do cidadão, ter o cabresto do cidadão. Você tá entendendo, Faria Júnior? Então o cabra quer desenrolar mesmo. O cabra quer desenrolar. Ele não precisa de desenrola, não, Faria Júnior. Ele é desenrolado. Agora tem gente que é enrolado, Faria Júnior. Só vive com os quartos deitados no fundo do arreio, Faria Júnior. Quando não é na sala da mamãe, é nas árvores, Faria Júnior. Tomando um vento fresco, aí, esperando o tempo passar.
1: Em vez de ser desenrola, poderia ser o enrola.
0: É, o enrola mais. É o enrola, pelo fica mais enrolado, aí, cabra.
1: Pelo jeito aí, parece que faz a dívida aumentar.
0: É, porque o que é que acontece? O cabra fica só de braço aberto, esperando. Vem o vosso reino. Vem o vosso reino, ou seja, ele está só esperando, ele tem mais, ele já viveu tanto de doações, Faria Júnior, que ele não desaprega do fundo do diabo de uma rede para ir cair no mameleiro, sofrer, entendeu, Faria Júnior? Penar, para aprender a dar valor. Aí o que é que acontece? O governo não dá oportunidade de emprego, aí depois fica dando esmola, desenrola, aí quando tu vai por números aqui, 90% dos que estão no Desenrola 2 estiveram no Desenrola 1.
1: Claudino, eu acho que se o governo ajudasse a parte dos brasileiros endividados a quitar a dívida hoje de manhã, amanhã de manhã estava todo mundo endividado de novo.
0: Do jeito que
1: está o nosso país.
0: Tá, o negócio está desmantelado.
1: Do jeito que está o nosso
0: desmantelado.
1: País.
0: Está desmantelado.
1: Porque, você tira. Vamos longe, não. O nosso dia a dia, a gente da classe a qual a gente faz parte. Hoje a maioria das pessoas compra num cartão de crédito, a maioria das pessoas compra num boleto, a maioria das pessoas compra ainda na ficha, nome. Então, você faz uma compra hoje no mercantil, a maioria das famílias é assim, Claudino. Depois do cartão, dependendo do valor da compra, você pode parcelar em até 3 vezes no comércio local aqui do nosso município. Ou seja, você compra hoje, faz uma compra hoje, você parcela em 3 vezes no cartão. Essa compra só dá para 20 dias. Quando for daqui 20 dias, você faz outra compra, parcela de novo em 3 vezes. Ou seja, você só tem... Você não tem nem pago a primeira daquela compra anterior que você fez. Então, felizmente, eu vejo assim. Fica difícil de dar uma diminuída aí nessa inadimplência do brasileiro.
0: É, aí o que é que acontece? Eu disse aqui, e volto a repetir, Parejo, eu disse aqui neste minuto e vou voltar a dizer. Olha, o maior problema do Brasil e do mundo não é falta de dinheiro. Não é falta de dinheiro, não. Não é falta de dinheiro, não é falta de administrar o dinheiro. Por exemplo, se nós pegássemos hoje, Faria Júnior, eu estava até vendo a reportagem nesse sentido aqui, e tirássemos todo o dinheiro existente, né, no bolso do rico e desse para o pobre, Faria Júnior, em pouco tempo ele ficaria... O rico ficaria pobre igual o pobre é pobre. Porque a pessoa é pobre não é financeiramente, Maria Júnior. A pessoa é pobre é de cultura, é de inteligência. E o governo, ele peca quando não dá a essas pessoas, Maria Júnior, oportunidade, tá certo? De geração de emprego e renda. Aí o governo não faz isso por quê? Porque é para deixar o cabra... Mesmo no fundo da rede, Faria Júnior, mesmo no fundo da rede, enrolado. Mesmo no fundo da rede, enrolado. É, desse jeito mesmo. Porque você vai dando peixe e não ensinando a pescar. O governo deveria fazer o quê? Abrir uma linha de crédito para a pessoa iniciar uma atividade econômica, melhorar, por exemplo, se for do campo, melhorar a sua vida no campo, né? Dá oportunidade a ele, dá mais capacidade a ele, dele pegar esse produto e vender. Não existe mistério não, Faria Júnior, não existe segredo não. A gente só tem, Faria Júnior, o que a gente planta. Se a gente não planta, vamos colher o quê? Aí o governo faz o quê? Não dá oportunidade ao cidadão de sair do fundo da rede para ir desenvolver. Aí o caba que está no fundo da rede... Faria Júnior se enrola e o governo vem com desenrola. Deixa eu dizer de novo, olha, 90% dessa turma que tá no desenrola 2 tava enrolado no indo desenrola 1. Dá para entender a história do Brasil? Aí aquela coisa, meu amigo, não tem segredo. Esse negócio de tirar do rico para dar pro pobre não funciona, não. É tanto que o governo tira da gente todo dia. E o governo é sempre dizendo que não tem dinheiro para isso, não tem dinheiro para aquilo. Né? Aí as pessoas dizem, não, foi papai fulano de tal que me deu. Meu amigo, papai fulano de tal que lhe deu, entre aspas, ele tirou de meio mundo de gente. E o que é que acontece? O governo atual mesmo, aqui eu vou agora entrar nesse sentido, foi o governo que mais arrecadou dinheiro. De que forma? Tirando da gente. Se a gente respirar, imposto. Se a gente for no sanitário... Imposto, verdade, verdade, você dá descarga d'água, Faria Júnior, lá, ou você usa o papel higiênico, e aí tudo isso é tributado, tudo isso tem ICMS, PIS, COFINS e o diabo 7. Então hoje, até para tu ir no sanitário, viu, você que tá aí me escutando agora, até para tu ir no sanitário, tu paga, e tu paga imposto, é verdade. É verdade, não, Claudinei, usa é sabugo, pois o milho que você plantou, tá certo? Que você recebeu, talvez, do governo, foi pago imposto, foi pago tributo para aquela semente chegar até você. Então não tem plano correr, Maria. Desenrola. Ajuda? Ajuda. Ajuda, mas não desenrola. Não desenrola porque a pessoa já é enrolada, já está enrolada por natureza. Tá certo? Então é meio complexo, o governo erra 2 vezes. Erra não dando condição de trabalho, porque ele quer a pessoa aprisionada lá, tá certo? Aprisionada para receber o voto, tá certo? E aí vem com desenrola que é para dar o peixe. E aí o cabo fica dizendo, não, eu vou votar em fulano, porque em fulano é o pai não sei de quê, o pai da pobreza. Quando na verdade ele é um escravo, Faria Júnior. Ele aproveita também dessa escravidão, recebe, não recebe lá muita coisa, mas recebe. Aí fica sendo escravo dele mesmo. Então, o desenrola, tá aí, Faria Júnior. A inadimplência só cresce, ou seja, a turma vai se enrolando, não tem como pagar as suas contas. Aí o governo vai vindo e vem vindo com desenrola para poder pegar o que esse cidadão ainda tem de importante para ele, que é o quê? O voto. Aí o cara fica enrolado e votando também naquele que enrolou ele. Dá para entender a história do Brasil, Maria Júnior?
1: Está complicado, Claudino, o nosso país está complicado. Olha, a taxa média de inadimplência nas operações de crédito do sistema financeiro permaneceu em 4,7% em junho. Repetindo, o maior nível de série histórica do Banco Central iniciada em 2011. Os dados foram divulgados nesta quinta-feira, dia 30, no relatório de estatísticas monetárias e de crédito e consideram operações de pessoas físicas e empresas com pagamentos em atraso há mais de 90 dias. 90 dias aí de atraso, viu, Claudinho? Olha, entre as pessoas físicas, a inadimplência ficou estável em 5,6%. Já no segmento das empresas, o índice permaneceu em 3,2%, o maior patamar desde novembro de 2017, quando havia alcançado 3,3%. O avanço da inadimplência continua sendo uma das principais preocupações do governo federal, que lançou em maio Desenrola Brasil 2.0, para estimular a renegociação de dívidas. Apesar de o programa já ter viabilizado a renegociação de pelo menos 44,7 bilhões em crédito, em menos de 3 meses o nível de atraso dos pagamentos não apresentou recuo. Nessa semana, o governo prorrogou por mais 30 dias o prazo para adesão ao programa de renegociação. De acordo com o Banco Central, a taxa de inadimplência total aumentou 1 ponto percentual nos últimos 12 meses, reforçando a tendência de alta registrada ao longo do último ano. Então tá aí, Cláudio, o negócio continua feio.
0: Foi o que eu disse, foi o que eu falei.
1: Não surtiu muito efeito, não.
0: Tô dizendo pra você, homem, que eu conheço o Brasil, rapaz.
1: E o governo tá prorrogando aí por mais 30 dias.
0: Pois é.
1: Por mais 30 dias.
0: Pode prorrogar até o resto da vida. Pode prorrogar o tanto que ele quiser, não tem jeito. Não tem jeito, Parijinho. Porque é o seguinte, qual é o problema do povo? O povo diz, não, isso é dinheiro a fundo perdido, que o governo está emprestando para nós, é a fundo perdido. Aí vai lá e não paga. Não paga, Parijinho. Não paga, vira a gota serena, bota uma pedra em cima e vai vivendo. Vai vivendo e tem gente que vive melhor do que eu e você, que também aqui todo dia, Faria Júnior. No labacé da vida, lutando, correndo.
1: Eu costumo dizer que hoje para você, digamos, ser uma pessoa honesta e cumpridora dos seus deveres, tá difícil. Sofre muito mais do que quem vem aí enrolado. Você pode ter certeza.
0: Você pode ter certeza.
1: Hoje para quem realmente procura cumprir com seus negócios, fazer o dever de casa como chefe de família, eu faço como você. Tem muito chefe de família por aí que, sinceramente, ele não consegue assumir nem 1% do que compete a ele, do que seria a responsabilidade dele. E da mesma forma eu falo em relação ao ser humano hoje que procura manter seus negócios em dias, procurar perfeito, jamais ninguém é, né, Claudino? Mas a gente procura fazer a coisa mais ou menos parecida. Tá difícil nos dias de hoje.
0: Tá difícil, o negócio não tá moleza, não. Porque quem trabalha direitinho, o governo é na espora. Na espora e no chicote. Que é pra tirar de quem tá direitinho pra dar pra quem não tem. Aí a obrigação de também. Na verdade, de tirar de quem tem, Faria Júnior, a obrigação de ser um pai de família honesto, um cidadão, um comerciante, pra dar muitas vezes pra alguém que não tá nem aí. Não, vou vivendo. Enquanto a vida me levar, eu vou. Depois eu vou ter que morrer mesmo, isso aí. É como eu gosto de dizer sempre para um amigo do Azul, presta para nada não, Faria Júnior. É como eu gosto de dizer sempre nas vossas internas aqui. É sem futuro, não tem jeito. Você pode dar ouro em pó, pode fazer o que quiser, tá certo? É que nem o homem que é danado e a mulher que é danada também. Você pode fazer o que você quiser. Na hora que ele chiar na chinela, ele pula cerca, ele, Farejo. Mesma coisa. É igual você cria boi, Farejo? Você cria umas vaquinhas, Farejo?
1: Tem uma vaquinha lá.
0: É igual boi ladrão. Boi ladrão, você pode fazer a cerca da altura que for. Ele pula, ele quebra, ele vira a gota serena.
1: Verdade.
0: Entendeu?
1: Com certeza.
0: Aí esse boi aí, Farejo, bom de ir logo pro matador, não. Você fica, o bicho é tão bonito. Olha, ladrão, que só a peste. Então a história do Brasil é essa, Farejo. Desenrola. Esse desenrola aí do governo federal tá enrolando mais, porque você vai alimentando sempre. É como diz minha mãe, vou lá criar a copa pra morder. Aí era pia, viu?
1: Por isso que eu digo pra você, Claudino, por isso que eu digo pra você muitas das vezes, tem minhas opiniões aqui, não sei. Em relação aos candidatos, pré-candidatos, né, que vão disputar a eleição agora no mês de outubro. Nós estamos aí a menos de mais de 60 dias, uns 2, 3, 4 dias aí só, para a eleição, né? Onde o eleitor brasileiro vai definir quem é a pessoa que ele acha que tem capacidade de chegar lá e mudar o que precisa ser mudado no nosso país. Ah, Farias, mas a campanha eleitoral ainda não começou para poder os candidatos trazer seus planos de governo, coisa do tipo. Mas você vai para a mídia hoje, aí é só o fulano falando do cicrano, é o Belcrano dizendo que o fulano já foi isso, já foi aquilo, e proposta que é bom, que essas propostas que venham ser propostas, mas que quando chegar lá, venham ser colocadas em prática, para ver se muda essa situação. Que o nosso país está.
0: Você sabe qual é o governo bom?
1: Porque você fala do desenrola.
0: Você quer que eu diga aqui qual é o governo bom?
1: Você diz já. Você fala do desenrola, mas não é pensar negativo. Você, muitas das vezes, a gente conversa muito aqui fora do rádio, né? E às vezes você diz, tem que pensar positivo. Claro, tem que pensar positivo. Mas como é que, diante da situação que nós estamos vivendo no Brasil, você vai para o mercado, você escolhe lá 3 itens na prateleira. Quando você leva lá pro caixa, dá aí 60, 70 contos, você compra 500, 600 reais, leva em 3, 4 sacolas, Claudino. Verdade. E você vai pro salário mínimo, é R$1.620.
0: E um reais.
1: Então, o que eu quero dizer, eu concordo plenamente com você, às vezes você bate muito nessa tecla de dizer, temos que saber administrar o dinheiro que nós ganha. Tem que fazer com que, se você ganha mil, só gaste 600. Deixe 400 para ali, para uma necessidade na saúde, fazer um investimento no futuro. Mas, e muitas das vezes, eu concordo plenamente com você e muitas das vezes discordo. Porque o básico, para viver com o básico...
0: Tá difícil.
1: Salário mínimo não dá, Claudinho, para viver pelo menos com o básico. A fome, não, ninguém morre mais de fome, não. Você sai de sua casa, chega na casa do vizinho, do parente, da mãe, de uma tia, de um amigo, chega na hora do almoço... O cara ali oferece um prato de comida. Na hora da janta, o cara ali oferece o que ele está comendo.
0: Até para quem bebe, né?
1: Exatamente, até para quem bebe. Você chega numa churrascaria, num barzinho, no porto do espetinho, tem alguém lá que lhe oferece uma dose de bebida, uma cerveja.
0: Então, se o cara quiser beber, o cara vive.
1: Exatamente. Então, o que eu quero dizer com isso é que se os governantes que aí estão, ou que virão assumir esse país nos próximos anos... Não montar uma estratégia de governar diferente e ver o povo realmente como o povo precisa ser visto, a situação só vai de mal a pior. Não tem como eu pensar positivo, Claudio.
0: Pronto, deixa eu dizer. Agora qual é o governo. Sabe o que é que o governo, qual é o governo bom, Faria Júnior? O governo bom é aquele que deixa o cidadão trabalhar e é aquele que não joga imposto no nosso lombo todo dia. Por exemplo, você acabou de dizer, você pega 70 conto, vai no mercantil, tu traz numa sacola, pendurado nesse dedo aqui que tu gosta de dar pra aquele caba sem futuro, né, velho? Aqui, pra você, esse dedão maior, né? Esse que caba levanta, parece. Pronto. Você traz pendurado nesse dedo. Aí o que é que acontece? Se o governo, Faria Júnior, tirasse pelo menos 50% dos impostos que ele nos tira, Faria Júnior, a gente poderia, por exemplo, uma caneta. Justifica uma caneta. Caneta essa aqui, deixa eu olhar a marca dessa caneta aqui. Cadê a marca dessa caneta? Pronto, essa Bic. Justifica uma caneta ter 50% de imposto, Faria Júnior? Justifica? Não justifica. É complicado. Você vai com arroz, itens básicos, feijão, macarrão. É os impostos matando, tu vai botar 10 contos de gasolina no posto de gasolina. É um absurdo, não dá nem pra tu ir daqui no Monte Sion, Faria Júnior. E tudo é imposto. Então, se o governo tirasse essa carga, ele não podia fazer, ele podia fazer o que ele quisesse, Faria Júnior. Mas se ele quisesse ajudar o povo, ele deixasse o povo trabalhar sem perseguir, tá certo? Porque para quem trabalha a carga é muito grande. É muito grande a carga para quem consome, você e eu que vamos lá comprar alguma coisa. E o governo é só passando bem, roubando dinheiro do povo, com esses diabos de licitação fraudulenta. Então, o governo bom, Faria Júnior, é aquele que faz o quê? Não cria imposto. Por exemplo, esse governo aqui, mesmo que está no governo aí, nacional, a cada 31 dias, ele cria um imposto. Ele cria uma forma de tirar dinheiro do povo. E aí falta dinheiro para tudo, não tem dinheiro para isso, não tem dinheiro para aquilo. Você vai para o INSS aí, tem 3 milhões de pessoas esperando para se aposentar, porque a gente tem dinheiro, Faria Júnior.
1: Aí, Caldeira,
0: e a emenda você... PIX para todo canto deste Brasil, aí é emenda... Homem, pelo amor de Deus. Então, governo bom, só para nós concluir aqui, que hora já é? Já perdi, foi a hora. São 13h42, é aquele que deixa o cidadão trabalhar, tá certo? E que tira a carga tributária de quem dá emprego pro povo.
1: É complicado.
0: Há sempre essa... Não, desde que eu já tenho 52 anos... Desde que eu me entendo de gente no mundo, aquela mesma confusão de sempre. Olha, o pobre é escravo do rico. O rico escraviza o pobre. Quem é que gera emprego, Faria Júnior, neste Brasil? Quem é que gera emprego, Faria Júnior? É quem tem dinheiro, homem. Quem tem dinheiro gera emprego. Não, mas se não tiver o trabalhador, ele não ganha dinheiro. Ele investe o dinheiro dele em outro canto. Em outro país, em outro canto, o dinheiro é dele. Ele faz o que é do dinheiro dele, o que ele quer. Então há sempre essa briga. E aí quando chega num período eleitoral, é o pai dos pobres. O pai do pobre é um cacete, Faria Júnior. Quem gera emprego é o empresário. Quem gera emprego é o empresário. Quem trabalha para o empregado, para o empresário? Aquele que precisa do emprego. Então fica essa briga. Quando chega no período eleitoral, aí essas coisas afloram mais, botando o empregador, Faria Júnior, num confronto com o patrão. Empregado. Né? O empregador é aquele que dá emprego.
1: É.
0: Não é assim? Aí fica sempre isso, dizendo que o pobre é isso. Aí quando tu vai, ó, quando tu vai para aumentar o salário mínimo, do governo faz o quê? Ele aumenta desde tantinho, sabe por quê? Porque ele também tem que pagar. Prefeito tem que pagar o funcionarismo público, o governo do estado também tem que pagar o funcionarismo público, o governo federal também tem que pagar o funcionarismo público. Lá, Claudinho, você está falando é pelos cotovelos. É não, olha, eu vou dar aqui um exemplo bem clássico. A classe médica, a classe de dentista, a classe de enfermeiro e outros profissionais, para ajudar, tempos estão esperando aí um piso salarial, e não sai. No tempo do genocida do Bolsonaro, foi que saiu o piso dos professores, Faria Júnior. Naquele tempo. E de lá pra cá, nada. Eu vejo aí, é médico. É doido por um piso salarial, não tem. É, pagam do jeito que quer. Dentista, pagam do jeito que quer. Enfermeiro, pagam do jeito que quer. E aí, quando tu vai pra carga tributária, Faria Júnior, é isso que eu acabei de dizer pra você aqui. Entendeu? Muitas vezes o pai gasta uma fortuna para formar um filho, tá certo? Seja ele médico, seja ele dentista, seja ele enfermeiro, seja ele aí um engenheiro civil, um engenheiro de qualquer área, né? Porque tem várias engenharias. E aí quando você vai, não tem piso. Tem piso não, Faria Júnior. Tem piso não, aí é um por todo. Todo mundo esperando o mundo se acabar, para ver se acaba o sofrimento. Então, lamentavelmente, a situação é essa no Icru. Agora, vá para os impostos para tu ver. Se soltar um vento, tem que pagar imposto. Não, Claudina, aí também é demais. Você acabou de dizer aqui agora que para ir para o sanitário, acaba pagando imposto. Meu amigo, para tu soltar um vento, tu tem que comer alguma coisa. Tu tem que comer alguma coisa. Feijão, arroz, macarrão, carne. Entendeu? Se não for, você não tem esse vento para soltar, Faria Júnior. Então você paga imposto até para soltar um vento deste Brasil, para tu ver o tamanho do desmantelo que está este Brasil, tá certo? E ainda tem gente tem gente, me lembrei agora quando eu falei gente, daquela influenciadorazinha ali da Serra. Zinha não, influenciadora aqui da Serra, né, Farifinho? Que ela fala no Goiás assim, gente. Pois é, tem gente que ainda acha que esse governo está fazendo vantagem, pois o negócio não desenrola, que ele mesmo enrolou o pulo, Faria Júnior.
1: Está difícil, Claudino, está difícil, não é pensar negativo, é a realidade que a gente está vendo no nosso país, né? 13 horas 46 minutos, mas eu costumo dizer o seguinte, vamos pedir vida a Deus e ver até onde vai, né? Porque a gente tendo vida, a gente vai ver se vai melhorar, se vai piorar. Mas vamos pensar positivo, mas é difícil pensar positivo da maneira que a gente vem vendo aí, como os governos vêm governando o nosso país. 13 horas e 47 minutos, olha, o CEPAC informando que tem atendimento de segunda a sexta, de 7 às 11h40, de 14 às 16h40, ao sábado, de 7 às 10 da manhã. 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São 13 horas e 49 minutos.
0: Muito bem, 13 mais 49 é a hora certa para os senhores e para as senhoras que sintonizam aqui o nosso canal 87,9, a sua melhor estação de rádio do universo. 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Faria Júnior, para concluir o programa, vamos às notícias do plantão, Faria Júnior. O que é que aconteceu de extraordinário no plantão policial, Faria Júnior?
1: 13 horas, agora 55 minutos, plantão policial, vamos aqui, olha a principal ocorrência que movimentou o plantão policial na região, foi lá em Tauá. Uma mulher, ela escapa ilesa de tentativa de homicídio lá naquele município. Uma mulher escapou ilesa de uma tentativa de homicídio registrada no final da tarde desta quarta-feira, dia 29, lá em Tauá. De acordo com informações do Procidadania, por volta das 5h51, a equipe D da viatura 03 foi acionada pelo Central de Gerenciamento Integrado após denúncias e disparo de arma de fogo nas proximidades da Avenida Pedro Inácio Bezerra e Souza. Os agentes se deslocaram ao local juntamente com a equipe da Romo, encontraram policiais da Força Tática que já atendiam a ocorrência. No local foi confirmada a tentativa de homicídio contra a Decileide Pedrosa em frente à sua residência, localizada na BR, na rua B, número 225. Segundo informações repassadas pela vítima e colhidas pelas equipes, dois homens e uma motocicleta chegaram ao local e efetuaram vários disparos de arma de fogo em sua direção. Apesar da ação criminosa, a Decileide não foi atingida. Após o atentado, equipes da Polícia Militar iniciaram diligências na tentativa de localizar e prender os suspeitos. O caso será investigado pela Delegacia da Polícia Civil lá do município de Tauá. A principal ocorrência lá em Tauá, no plantão policial. Demais municípios da região, é informação de que plantão policial tranquilo. Nada que viesse chamar atenção e virar destaque dentro da área policial. 13 horas 57 minutos, Claudino. São essa, ou foi essa, a principal ocorrência da área policial de ontem para hoje.
0: Muito bem, então tá aí, a notícia aconteceu, virou manchete, virou notícia aqui na programação. Maria Júnior, vamos parabenizar aqueles que hoje estão aniversariando.
2: Feliz aniversário, feliz aniversário.
0: Manda aquele abraço, boa tarde pra Toinha, tá lá no Malaquias, acompanhando aqui a programação. Valdir, tá na rua Antônio Henrique, no bairro Beleza. A Raíssa, tá na Santa Rita, acompanhando a programação. Deixa-me ver aqui, Rafael, ou Rafaela Faria Júnior Gonçalves, tá lá no Cachimbo 2, é Rafaela ou Rafael Faria Júnior? Por gentileza aí, na verdade tá aniversariando Faria
1: Rafael
0: Júnior.
1: Rafael Gonçalves no Cachimbo 2.
0: Pronto, é o Rafael, Rafael Gonçalves no Cachimbo 2, tá aniversariando, nosso abraço pra ele. Final de programa, a gente volta amanhã, se Deus quiser, amanhã sexta-feira. Mais alguma outra notícia, Faria?
1: Claudino, só pra concluir o programa, essa noite tá frio, você percebeu?
0: Sim,
1: na madrugada?
0: Sim, tava um frio, frio bem bom.
1: Pois é, a Iuaba registrou 13,3 graus.
0: Olha aí, Farias.
1: Bateu o recorde da menor temperatura do mês no Ceará. O município do Sertão dos Iamus registrou temperatura às 6 horas da manhã de hoje, quinta-feira, dia 30, segundo dados da FUNSEMI. Frio bom, hein? 13,3 graus.
0: Beleza, então tá registrada a notícia, a informação e a gente passando adiante aqui na programação. A gente volta amanhã, Faria Júnior comanda aqui o programa da tarde com muita música. E se a notícia pedir passagem, ele vai trazer a notícia aqui para os senhores e para as senhoras, tá bom? Boa tarde, até amanhã, se Deus quiser.
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0: Em Parambu, pontualmente 14 horas.
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Hoje, 30 de julho, ano 2026, eu sou Farias Júnior. Chegando, hein, para fazer com que a sua tarde seja a melhor tarde que você possa imaginar. Através da música, através da boa comunicação, vou interagir com você até 4 horas aqui na sua melhor.

participa, pede a música que você quiser, manda para quem você quiser. Com muito carinho, eu vou atender todo mundo. Afinal, o programa está começando, o programa Rádio Mania, quem faz é você. É a sua participação que deixa o nosso programa bem mais divertido, tá bom? Então, fica ligadinho, 15 horas, meia hora de música. Daqui a pouco vou estar registrando o seu aniversário aqui nas ondas do rádio. Internauta em todo o Brasil, pelo site ou pelo aplicativo, sejam todos muito bem-vindos.

Vamos que vamos, Rádio Mania voltando agora, 14h29. Tocamos Natanzinho Lima, Tempo Perdido. Eduardo Costa, Tô Indo Embora. A Dama, a Ilaninha Show, Pensando em Você. Gustavo Lima, Entrevista com Seu Ex. E Zezo e Natan, Tortura de Amor. Só música boa. Tocou pra você aqui no programa da tarde. Mandar boa tarde aqui para o Sérgio, também Dona Zefinha, Thelma, lá no centro. Estão me ouvindo. Forte abraço. Muito boa tarde para vocês aí. Obrigado pela audiência, tá bom? O ouvinte ligado comigo ali no Alto Bela Vista, Edileuza Maciel, forte abraço. Rosa tá no bairro Santa Rita também. A Rosiana Gomes, ela tá lá no Olho d'Água, também sintonizada, ouvindo o programa da tarde. 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Abraço aí pro Rariel e toda a equipe, né? Curtindo lá o programa. Vou trazer já Forró Cachorro lá pro Ataílson, galera boa da RR Mecânica. Solinho do Desmantelo, né, Daílson? Já o toque, tá? 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Tá bom? Deixa eu abraçar aqui a Luísa, ela tá na sintonia. Olá, Farias, tudo bem? Tudo ótimo. Quero curtir Sereia, do Valseni. Vou atender logo você. Tá? Abraço aí pra Luísa, ouvinte número 1 do programa, né? A gente abraça com carinho. Ela quer ouvir O Sereia, do Valseni Gonçalves. Vou atender você agora, tá, Luísa? Cidade inteira me ouvindo, tarde quente, o tempo tá quente, hein? Que coisa boa, agradecer sempre a Deus por tudo, pelo calor, o frio, o vento, tudo temos que dar graças a Ele, né?

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Vamos que vamos, agora 2:55, 2:55, falta 5 minutinhos para as 3 horas, daqui a pouco tem aquela meia hora de música que você gosta de ouvir aqui no programa. Maiara e Maraíza, quem sente saudade sou eu, tocamos na Era Azevedo, que avisa amiga é, com a Mari Fernandes, Amado Batista, lá vem ela. Tomaldo, Zé Felipe, no comecinho da sequência, ou sereia do Valcini Gonçalves. Quero abraçar aqui Naldinho tá lá em Porto Alegre, Rio Grande do Sul, tá sintonizado com a nossa emissora. Ele está na companhia do seu André, ele que é bitoneirista do Naldinho. Ele trabalha na área da construção civil, né? Uma rádio ligado pelo aplicativo Radiosnet, né? E ouvindo o nosso programa, inclusive. É, seu André, ele quer ouvir Luan Costa. Vou trazer Sozinho Estou do Luan Costa aí pra vocês, tá? Muito obrigado. Já na programação, como é que tá o clima por aí? Tá bom? Aqui tá quente, hein? Parambu tá quente, tá aquele solzão rachando, como a gente costuma dizer, né? E tá na sintonia também ao Raimundo Gonçalves, o popular Brito, ali na Fausto Matos também. Vai ouvir a Rio de Ouro daqui a pouco. Ele que gosta da música Mudei de Endereço. Abraçar também Dona Raimunda, da João Viana Reis, feliz com a visita do filhão Paulo, né? Paulo que mora em Minas Gerais, tá aí para você esses dias, né, Paulão? Abraço lá no canto do Sabão, manda um abraço pra Glaís, também curtindo a gente, inclusive é sábado, vai ter festa lá no canto do Sabão, e é isso mesmo, vai ter festa lá no canto do Sabão, a nossa amiga Glaís convidando todo mundo, você não pode perder, não pode deixar de participar, hein? Lembrando que sábado, dia 1º, tem show do Artuzinho Pressão, lá no canto do Sabão, ali na Queimada Grande, em Parambu, a partir das 21 horas, você não pode deixar de participar, tá legal? Vai lá, marca presença, vai lá com os amigos, porque vai ter Artuzinho Pressão, lá no canto do Sabão, sábado, dia 1º, a organização é dela, a Glaice. Sozinho com você. 14:58. Vamos ouvir Luan Costa, Sozinho Estou. Aí pro Naldinho e seu André.

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1: Hora certa, pontualmente, 15 horas.
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Vamos que vamos, 15 horas, agora 4 minutos. Tá aí, você curtiu Luan Costa, música Sozinho Estou. Foi aí pro Naldinho, seu André, que estão lá em Porto Alegre, sintonizado na programação da Vale. Que bom. Abraço pra você, meu primo, seu André, toda a galera que tá aí ouvindo a Vale, né? Programação bem de programação da Vale, que bom. Abraço pra você, meu primo, seu André, toda a galera que tá aí ouvindo a Vale, né?

0: irmãos. Alô, Daniele, Daniele lá nos Três Irmãos, ela juntamente com a família, né? Não perde o nosso programa, que bom. 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Tempo quente, né? Estamos entrando aí o verãozão mesmo. 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Monticion, todo mundo ligadinho, Jadiel e equipe lá da oficina Dois Irmãos nos ouvindo, forte abraço. Meia hora de música, Rio de Ouro. Mudei de endereço aí para o Brito. Brito tá mandando esse sucesso aqui para a turma de amigos, né, Brito? É, a turma de amigos dele lá. É, rapaz, galera boa, né? Turma que tá com a gente. Galera boa, Itamar, Itamar aí também. Chiquinho e Itamar, né, né, Brito? Chiquinho e Itamar, são amigos do Brito. Estão ouvindo o programa, galera de Poço Cercado, né? Valeu, aquele abraço. Agora sim, meia hora de música.
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0: que dessa vez foi diferente. Eu me convidei para fazer parte desse projeto. A gente se conheceu muito antes de qualquer um dos dois viver esse momento de sucesso, mas antes disso tudo, eu falo para todo mundo que a gente dividia rapa de arroz junto. Então a gente sonhou tudo isso junto. Se a gente tivesse essa sensibilidade para filmar todos os momentos que a gente vive, eu não consigo contar para vocês o tamanho e a beleza da nossa história, tanto que essa história foi construída sem nenhum interesse, sabe? Amo Henrique Castro, a nossa história é muito bonita. Estou me sentindo muito realizada, como se eu estivesse fazendo aqui o meu clipe, sabe? Um clipe de Marília Mendonça, não apenas uma participação. Eu acredito muito no real, no verdadeiro. Então a nossa amizade é muito bonita e eu estou muito feliz de fazer parte desse projeto.
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Tá aí o sucesso com ele, Natanzinho Lima, agora 3h38. Sucesso estampada na cara. Mariana Facundes e Daniel, peão todo tatuado, Amado Batista, casamento forçado e Guilhulinha, minha oração. Henrique Castro e Marília Mendonça, experiência. Mari Fernandes, saudade positiva, quer conhecer sua mulher, separa dela pra tu ver uma coisa, hein? Gustavo Lima, bala alojada, forró cachorro, solinho do desmantelo e mudei de endereço com a Rio de Ouro. Por o sucesso que tocaram pra você aqui na meia hora de música. Você que tá na sintonia, muito obrigado. Continue ouvindo.

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Museu de Arte com Léo Magalhães. 15h40, boa tarde.

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22 graus aqui na programação. Ícaro Mendes, rolou também para você. Léo Magalhães, Museu de Arte. A música A 2 Graus, da Giovana Costa, foi pro Mestre Filho e também o Thiago. Eles gostam, né? E a gente tocou aí para vocês, tá bom, galera? Muito obrigado pela sintonia, audiência sempre, tá? Naldinho e seu André, lá em Porto Alegre, Rio Grande do Sul, também acompanhando a gente, que bom, forte abraço. A Adriana tá no Riacho do Juazeiro também, tá ligada no programa. Já, já a gente segue. No Arrochando Forró, tá, Adriana? Toca forró para você, tá bom, querida? Obrigado, Cauã, toda a família aí no Riacho do Juazeiro.

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1: 16 horas pontualmente em Parambu.
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Barrigona, rede de lombrigas, pernas vindo na cabeçona. 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Menino subia pra tirar coco, que era uma rapidez medonha. 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

Vamos que vamos, só forró! Começando agora! Hoje é uma quinta-feira, hoje é 30 de julho, ano 2026. Faria Julidão das Tapioca. O Arrochando, Arrochando nó com você nessa tardinha de quinta, hoje 30 de julho. Final de tarde quente, amanhã preste atenção, como o tempo está esquentando. É, o calorzão tá chegando. Logo no começo do mês aí o vento também vai chegar, viu? Segundo a informação. Vamos que vamos, até 5h30, eu daqui, você daí, o melhor forró no seu rádio.

VV47666. É o telefone do sucesso, telefone do rádio, telefone do forró, pra você falar comigo, falar com o Lidão da Tapioca, pedir aquele forró que você gosta e conferir comigo aqui na sequência. Mantenha a distância.

tá aí, você ligado, curtiu aí a Avenida Matheus, Coração Cachorro, Lato Coração, Peço no Forró Bom Danado, Forró Cachorro virado no veneno. Hoje eu tô comendo até o diabo que amassou o pão. Olha aí, a palavra das forró. É, forró cachorro. Não tem um ditado que o caba comeu um pão que o diabo amassou? Mas o caba aí tá virado no veneno, ele tá dizendo é que vai comer o diabo que amassou o pão. Olha aí, mano. Isso é a lenda do forró, né? Zé Vaqueira de Gama, Deslocado, teve Xande, Calma Novinha, Tatiguel, China Negra e Guilherme Dantas. Mantém a distância aqui no Só Forró, é só alegria. Até 5h30 eu tô por aqui. Final de tarde, final de dia. Você que tá no interior, você que tá no roçado, chegou no roçado agora, você pecuarista, criador, tá chegando sua vaquinha para amanhã tirar o leite, tá dando aquela ração balanceada, seu animal, tá cuidando do cavalo, tá dando aquele banho, aquela ração. Eita, vida boa é a vida do campo, né, vai? É. Bom mesmo é a vida do campo. Gostaria muito de estar uma hora dessa também. Querendo a vaquinha pra tirar o leite amanhã cedo, né? Mas tô por aqui, fazendo sua linha, compartilhando com você o melhor do forró na programação.

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Vamos embora, trazer forró, mandar um abraço pessoal da Cazuza Pereira. É a minha rua, né? Cazuza Pereira, Caximbo 1, só tem gente boa, rapaz, morando por ali. E a gente abraça todos desejando aí um bom final de tarde. Wesley Safadão, Rei Vaqueiro e Guilulia e Forrozão Rede Ouro. Vamos embora, rochando nós.

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Leões arrochando no 4h41. Você curtiu aí Pra Recomeçar, Brasas do Forró. Tocamos também Flag Moral, Encaixadinha, Galícia, Sonho Bonito, Wesley, Rei Vaqueiro, Luli e Gui Luli aí, Forrozão Arreio de Ouro. A Wanda tá no bairro Vila Nova, pede Fernando Pisadinha. Vamos já trazer aí Fernando Pisadinha aí pra Wanda. Ela vai curtir, oferece para toda a família, todos que estão ligados no melhor programa de forró. Forte abraço para você, viu, Wanda? Valeu aí pela sua audiência. 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É só você ir lá para conferir o que nós estamos anunciando. 4h42, meu amigo Ronei Vaqueiro, rapaz. Lá no Mulungu, meu amigo, tá sempre ligadinho, né, Ronei? Forte abraço para você, vou trazer daqui a pouquinho o cavalo alado, esse forró é bom. Vai para ele, na sintonia. Isso aí de Serra dos Batistas, Serra do Meio, Serra da Realeza, alô

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forró da Brucelose, Gilson Neto, Ficar por Ficar, Fernando Pisadinha, Tuta Onda, Estrela, foi pra Wanda, lá no Boa Vila Nova, curtir nosso programa. Mandar um super abraço, boa tarde aqui lá pra Goiânia, Goiânia, quem tá me ouvindo lá é o Antônio de Castro, meu amigo japonês, popular japonês, ele é dos Iamus, né? Ele é aqui da região do Tauá, na região dos Iamus, terra boa. Japa tá lá em Goiânia. Alô, Japa, um abraço pra você, meu querido. Aqui tá daquele jeito, né? Tempo tá começando a esquentar, verão chegando, mas graças a Deus tá tudo bem. Prazer falar com você, saber que tá aí bem, com a família, curtindo a gente, né? Abraçar todos os amigos aí do meu amigo Antônio de Castro, pessoal ali de Quiterianópolis, Fazenda Manacá, ali na região do Tauá, Crateús, alô Crateús, Santa Maria, alô Santa Maria, terra boa, Inácio Loyola aqui no Tamboril, Duda lá no Pará, é o Zé Pescocim lá em Goiânia, alô Zé Pescocim, um abraço, galera boa lá do Manaus, rapaz, terra boa, turma de Picos no Piauí, é, a gente abraça todo mundo desejando aí um bom final de dia, um bom final de tarde, em nome dele, Antônio de Castro, a gente abraça todos os demais, ligadinho, no Só Forró.

Depois tem o Violas Meu Brasil, para fechar às 7 da noite, 19 horas, tem o Vale Momento Evangélico, das 15 para as 6 até as 7, tá bom? Não sai da sintonia, eu volto amanhã, se Deus quiser, no seu forró. Com muita alegria, com muito carinho, trazendo só o melhor do forró para você curtir.

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1: 17:01.
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0: Vamos para Atos 16, verso 31. Melhor, para você entender, eu vou ter que ler o negócio inteiro aqui, 19. Atos 16, 19. Vendo os seus senhores que lhes dizera a esperança do lucro, agarrando em Paulo e Silas, os arrastaram para a praça, à presença das autoridades. E levando aos os pretores, disseram: estes homens, sendo judeus, perturbam a nossa cidade, propagando costumes que não podemos receber nem praticar, porque somos romanos. Levantou-se a multidão unida contra eles, os pretores, rasgando-lhes as vestes, mandaram açoitá-los com varas, e depois de lhe darem muitos açoites, lançaram no cárcere, ordenando ao carcereiro que os guardasse com toda a segurança. Esse, recebendo tal ordem, levou-os para o cárcere interior e lhes prendeu os pés no tronco. Por volta da meia-noite, Paulo e Silas oravam e cantavam louvores a Deus, e os demais companheiros de prisão escutavam. De repente, sobreveio tamanho terremoto que sacudiu os alicerces da prisão. Abriram-se todas as portas e soltaram-se a cadeia de todos. O carcereiro despertou do sono e, vendo abertas as portas do cárcere, puxando da espada, ia suicidar-se, pensando que os presos tivessem fugido. Mas Paulo gritou em alta voz: não te faça nenhum mal, que todos estamos aqui. Então o carcereiro, tendo pedido uma luz, entrou precipitadamente e, trêmulos, prostrou-se diante de Paulo e Silas. Depois, trazendo-os para fora, disse: senhores, que devo fazer para que eu seja salvo? Respondeu-lhe: crê no Senhor Jesus e serás salvo tu e a tua casa. Deixa aberto aí, não feche, feche só os olhos. Pai Santo, eu te exalto essa noite porque o Senhor é fiel. Apesar dos nossos pecados, a sua fidelidade não tem fim. Que Deus poderia se assemelhar como o Senhor? Grande, forte, poderoso, santo, justo. Entretanto, misericordioso, amoroso, bondoso, paciente e longânimo. Eu tenho experimentado essa paciência e longanimidade ao longo da minha vida, Senhor. Que essa noite, mais essa noite, experimentemos mais um pouco dessa misericórdia. Que ela se estenda para toda a congregação essa noite, em o nome de Jesus. Amém. Preste atenção aqui. Vai ser muito rápido, porque nós não temos tempo por causa da ceia. Preste atenção. Paulo e Silas, como você sabe, estavam pregando o Evangelho. Paulo é conhecido em Atos pelas suas três viagens missionárias. E todas essas viagens tinham como uma finalidade: ele espalhar, propagar o Santíssimo Evangelho de Cristo. Nessa feita, Paulo e Silas, eles são acusados de causar motim e confusão. Por essa razão, é ordenado a eles, pelos pretores e procônsulos, que sejam presos, açoitados e presos. Você conhece bastante essa passagem. À meia-noite, presos, cheio de vergonhas nas costas por terem sido castigados e amarrados com cadeias em troncos. À meia-noite, dentro da cadeia, Paulo e Silas começam a cantar, louvar ao Senhor. Estavam ali presos, açoitados por ter pregado o Evangelho e causado tumulto. E ao contrário de nós, presos, cheio de vergonhas, sem direito, injustiçado, não estavam murmurando, não estavam praguejando. Sabe o que eles fizeram? Cheio de correntes nos pés e nas mãos, amarrado em troncos, dentro de uma cadeia, cheio de vergonhas, louvaram, cantaram, bendizeram ao Senhor. Diferente de nós, né? Ó céu, ó vida, ó lua, ó tristeza, né? Não. Paulo e Silas louvaram ao Senhor. E sabe o que Deus fez para retribuir aquilo? Aconteceu um fenômeno, um terremoto na cadeia pública, cheia de presos, não estavam só eles, e aconteceu um terremoto, de maneira que as portas das prisões se abriram, e as correntes se partiram. Tinha alguém responsável para cuidar dos presos? É o carcereiro, como é hoje, é o que fica responsável para ver, fazer a manutenção ali das prisões. O que aconteceu? Despertando o sono que estava cochilando, que é carcereiro cochila, ele viu as portas das prisões abertas. E qual foi a reação do carcereiro? Ele pegou a própria espada e ia suicidar-se. Por que que ele fez isso? Porque a pena para quem deixava os presos escapar, o Império Romano não perdoava, matava, era executado. Você voltar para Atos 11, acontece o mesmo fenômeno com quem? Pedro. Vem um terremoto enquanto a igreja ora, um anjo vai lá, abre as portas das prisões e Pedro sai. Os guardas que estavam responsáveis por Pedro, o que aconteceu com eles? Foram executados, foram mortos. O carcereiro sabia disso. Ele pensou que eles tinham fugido, as portas estavam abertas, ai, agora? Para evitar ser assassinado, executado pelo Império Romano, ele mesmo disse, eu vou antecipar isso, eu vou me suicidar. Paulo, percebendo isso, que ele ia se atirar na espada, que ele ia se matar, e Paulo sabia por quê, Paulo grita, não, não faça isso, todos estamos aqui. O que que Paulo diz? Olha, as portas estão abertas, as cadeias quebraram, mas ninguém fugiu, estão todos aqui, não precisa se matar, ok? Ok, o carcereiro o que que ele faz? Ele vai até Paulo, senhores, o que eu faço? O que é necessário para que eu seja salvo? Olha a pergunta dele, e salvo aqui não é escapar, é livramento, é salvação mesmo, redenção, perdão dos pecados. Aí Paulo vai dizer o que você sabe, crê no Senhor Jesus, e será salvo tu e a tua casa. Você conhece esse versículo? É muito simples, para eu ser salvo eu tenho que crer, não é isso? Crê no Senhor Jesus, sou salvo. Mas o que me indignou, que tirou o meu sono, foi porque Paulo disse, tu e tua casa. O que que eu preciso fazer para me salvar? É, creia, você é salvo. Normal. Não, Paulo não falou isso. Crê e será salvo, tu e a tua casa. Eu fiquei dias meditando. Porque Paulo acrescentou, e a tua casa. E a tua casa. Salvação individual, para eu ser salvo eu preciso crer, mas ele falou, será salvo tu e a tua casa. O Senhor falou comigo, irmão, sobre a salvação da nossa família. Não existe crente, não existe crente que seja, e se ele é crente verdadeiro, que tenha algo que ele mais almeje na sua vida, que a salvação dos seus entes queridos, da sua família. Você como cristão, você pode ter uma quantidade enorme de alvos, de sonhos, de metas e desejos, você pode ter uma quantidade vastíssima, mas eu duvido que se você é um crente verdadeiro, você tenha alguma meta, um alvo que sobrepuje, que seja maior do que a salvação da tua mãe, a salvação do teu pai, a salvação dos teus filhos, a salvação da sua família. Não tem nada que você deseje mais do que isso, e seguramente esse é, foi e será o maior alvo de oração que você já teve. A salvação da sua família. Agora, o que eu aprendi com esse texto? Por que Paulo disse para ele, tu e a tua casa? Por que ele disse isso? Vejam só, quando Paulo vê a cena do carcereiro tentando se atirar na espada, Paulo olha e vê lá na frente, Paulo olha para a família dele. A ideia de Paulo aqui é assim: carcereiro, você não pode morrer,
1: Você não pode suicidar-se, você não pode acabar com a sua família, porque você é a única esperança deles alcançarem o Evangelho. É através de você que eles serão salvos, é através de você que eles virão a Cristo, e se você tirar a sua vida, eles não serão alcançados. Quando Paulo vê ele sobre a espada, Paulo olha lá para a casa dele: não faça isso. O que eu aprendi aqui? Deus está dizendo: meu irmão, você que está passando lutas, dificuldades, tribulações, e sofrendo os reveses do diabo, e as tentações, e principalmente essa, a tentação dos últimos dias, vai convergir nisto. Você será tentado a desistir da fé, desistir de Cristo, desistir da santidade, desistir do reino. E o Senhor está dizendo: apesar das crises, você tem baixado a guarda e desistido da sua família, desistido de orar por eles, desistido de jejuar por eles, desistido de pregar por eles, ou desistido de crer, desistir de esperar pela salvação deles. Ou você tem pensado em desistir da fé, saltar sobre a espada. Mas o Senhor está dizendo: você é uma das únicas possibilidades deles virem à fé. Você não pode desistir, porque senão de todos eles perecerão. Você não pode desistir. Ele ia desistir, ele ia pôr fim na vida. E Paulo: não faça isso, senão eles não serão alcançados. O Senhor está dizendo: igreja, não desista da sua família, não desista de orar por eles, não desista de crer na salvação deles, não desista de pregar para eles, não desista, porque crê no Senhor será salvo tu, e através de você, é o que o texto está querendo dizer, e através da sua fé, e através do seu testemunho, e através do seu oração e jejum, e através da sua pregação, eles também serão salvos. Agora, e se você desistir? Sabe o que Paulo está dizendo aqui? Ele joga, escute isso aqui, ele joga a responsabilidade da salvação da família sobre o carcereiro. Ele colocou a responsabilidade da alma deles sobre o carcereiro. Mas pastor, isso tem base bíblica? Querido, a Bíblia diz: eu digo ao pecador que ele vai morrer, o ímpio, sua família, e você, sabendo que ele está no pecado e sob juízo, não o adverte, não prega para ele, ele morrerá pelo pecado dele, mas o sangue dele eu cobrarei da sua mão. Ou seja, a responsabilidade daqueles que o Senhor colocou diante de você é sua, e você não pode falhar. Ele joga a responsabilidade das almas nas mãos do carcereiro. Você precisa disso. Mas e se ele atirasse sobre a espada? E se ele se suicidasse? E se você desistir? E se você falhar? E se você cair da graça, desviar da fé? E se você se entregar? Eles poderão ser condenados. O sangue dele será cobrado da sua mão. A responsabilidade, o elo, o vínculo, a ligação entre Deus, o Evangelho e eles, é você. O canal onde a graça, onde a vida irá chegar até eles, é você. Você não pode desistir. Em nome de Jesus eu digo, não desista. Em nome da salvação do seu pai eu digo, não desista. Em nome da salvação dos seus filhos eu digo, não desista. Em nome da salvação da sua esposa, do seu marido, não desista. Pastor, é que você não entende. A chama está apagando. Está fraca, eu estou sucumbindo. Eu não presto para nada, nem condição de nenhuma. Quem te disse isso? Olha a minha condição, eu estou fraco, apagado, eu estou esfriando, mas você não está morto. A Bíblia diz, não apagará o morrão que fumega. Pode estar pequeno, pode estar fraco, mas tem vida aí ainda, tem poder aí ainda. Ore, dobre o joelho, abre a boca, porque Deus vai alcançar essas pessoas. Eles serão destruídos se você se esquecer. Agora, e se eu não desistir? E se eu não desistir? E se eu ficar até o fim? E se eu não cair? O que está escrito? Crê no Senhor e será condenado. Sabe quantas vezes eu já li esse versículo? No mínimo umas 2000 vezes. Essa frase é uma das mais simples e corriqueiras. Mas parece que eu li ela dessa vez. Hã? Aí, sabe como o Espírito faz? Crê no Senhor e será condenado. Você vai fracassar. Não vai virar nada. Não é isso que a Bíblia diz. A Bíblia te dá uma garantia. A Bíblia diz, o fato de ter um só membro cristão na família é a garantia que todos podem ser salvos. O fato de ter um único membro, se Deus converter um único membro da família, é porque Ele quer alcançar toda ela. Crê no Senhor e o quê? Você será um idiota. Deus não vai fazer nada. Crê no Senhor e Deus vai fazer o quê? Vai perder o seu tempo. Crê no Senhor e vai fazer. Se você crê no Senhor, o que vai acontecer? Nada. É isso que a Bíblia diz? Hã? Não, não. Crê no Senhor. Olha que povo. Crê no Senhor e será salvo. E eu salvarei tua casa, eu salvarei seu pai, eu salvarei sua mãe, eu salvarei seus filhos, eu salvarei seu marido. Ele salvará. E quando eu li isso, é como se o Senhor dissesse: ei, a promessa de Atos 16:31 não é de condenação, é de salvação. Eu prometi que se você crer, eu prometi que se você não desistir, eu prometi que se você continuar de pé, eu prometi que se você não desistir deles, não parar de orar por eles, não desviar da fé, eu prometi que eu irei salvar eles, eu irei alcançar eles. Como você me prova isso? Ah, meu filho, aqui o cabra mata a cobra e mostra o pau. Vamos ler o verso 32 31. Respondeu-lhe, crê no Senhor, será salvo tu e a tua casa. Olha isso aqui, gente. Eles pregaram a palavra de Deus. E a todos de sua casa. Ó 33. Naquela mesmo, no mesmo ano, está escrito aí? No mesmo dia. Na mesma semana. Naquela mesma hora e noite. Cuidando deles, lavou-lhes vergonhas das açoites. A seguir, foi ele batizado. Só ele que foi batizado, gente. Foi ele batizado e todos os seus. Então, levando-os para sua própria casa, lhes pôs à mesa e com todos os seus manifestava grande alegria. Por que que estavam alegres? Porque foram condenados? Por que que estavam alegres? Manifestava grande alegria por terem crido em Deus. Foi salvo toda a casa do centurião. Toda a casa. Não ficou nenhum para trás. A palavra aqui nesse caso foi cumprida instantaneamente. Instantaneamente. isso aqui é um, rasga esse pedaço, cole em algum lugar, ajoelhe em cima dele, ora todos os dias da sua vida e diz: eu não abro mão de nenhum membro da minha família. Porque isso aqui aconteceu, isso não é uma narrativa, não é uma figura, isso não é uma alegoria, é uma narrativa histórica, escrita pelo grande historiador, o médico Lucas. Será saúde a tua casa, querido. Eu sou um evangelista, eu já ganhei muitas almas, Deus já me deu muito sucesso, muito triunfo, mas quando eu li isso aqui, ah, o meu coração se encheu de alegria. Ah, como se o Espírito Santo, sabe, aquele primo longínquo, aquele tio, aquelas pessoas que você não tem nem contato, não desista delas, elas serão salvas. Eu sei que aí do lado dessa cadeira você queria que tivesse alguém aí. Você está sentado aí, queria estar olhando do lado. E você deseja muito que aquela mãe querida estivesse aí. Pai, filhos, eu vou dizer uma coisa, olhe para mim. Em nome de Jesus, um dia você há de ver eles sentados aí. Um dia você há de ver eles com as mãos erguidas, louvando ao Senhor. Um dia você há de ver eles salvos. Você há de ver. Creia, é só crer. E será salvo tu, eu já fui. E agora falta a tua casa. A tua casa será. Mas não desista. Por amor a eles, não faça isso. Não desista. Você quer ver outra conexãozinha que eu vou fazer? Quer ver? Isso aqui é tema para outra pregação, mas vou fazer. Lembra de Gênesis 6? Gênesis 6 narra a história de quem? Do dilúvio. Deus mata toda a terra no dilúvio, sim ou não? Quem que sobra vivo do dilúvio? Quem? Noé e? Vamos lá. Deus pronuncia uma palavra de juízo para a terra. E Ele diz que Ele vai matar todo mundo. Ok? Aquilo ali é um tipo do fim dos tempos. A volta de Jesus. O juízo e a ira sobre esse mundo. Só que a Bíblia diz, escuta, olha para cá. E achou Deus graça em Noé. Noé achou graça diante de Deus. Ok? Aí o que, que Deus faz? Manda construir uma arca. A arca é um tipo da madeira, da cruz. E manda Noé e a família dele entrar. Escuta, mais baixinho, filho. Entra tu e a tua família. Aí o que, que Deus faz? Presta atenção. Manda o dilúvio. Toda a raça humana morre. Quem está dentro da arca sobrevive. Deus salva Noé e a família. Presta atenção. Mas a Bíblia diz que Deus achou graça só diante de Noé. Só Noé que era justo. Ok? Deus achou graça diante de Noé. Os outros sete, a esposa dele, os três filhos e filha, Deus não achou graça. Mas na hora que Deus vai salvar, Ele constrói a arca e fala para Noé: Noé, entra tu, quem eu achei graça, e toda a sua família. Por que que a família de Noé entrou? Meu Deus, isso aqui não te dá esperança. Deus está dizendo: Noé, por causa da tua fidelidade, por causa da tua fé, eu vou salvar você e vou salvar também a sua família. Eles não merecem, eles são ímpios, idólatras, merecem o inferno, mas por causa da minha aliança com você, da minha fidelidade, eu irei salvá-los. Meu irmão, você é Noé, meu irmão. A ira de Deus está vindo, Ele vai massacrar a terra, mas você é quem Ele fez uma aliança, você é o salvo, a sua família não, mas por causa da sua fidelidade, por causa da sua aliança, Deus vai alcançar o restante da sua família. Amém?
2: Amém.
1: Eu achei graça diante de você, mas entre você e os seus na arca. Eu achei graça diante de você, mas entre você e os seus na arca. Que é isso? Pode ficar tranquilo. O juízo virá, o dilúvio virá, mas Deus vai se lembrar da tua mãe, vai se lembrar do teu pai, vai se lembrar dos teus filhos. Será salvo tu e a tua casa. Quem crê nisso diz amém.
2: Amém.
1: Crê nisso, meu irmão. Crê nisso. Vamos fechar os olhos. Vamos fechar os olhos.

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